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1: Olá, boa noite.
2: Boa noite para você que nos acompanha em todo o país.
1: Quarta-feira, 30 de setembro de 2026.
2: Vamos aos destaques do dia.
1: Centro Nacional de Proteção à Criança e ao Adolescente vai centralizar notificações de crimes na internet.
2: Plataformas deverão comunicar situações de risco iminente ou em andamento em até 12 horas. Graziela Mendonça.
3: Portaria também autoriza a criação de uma força integrada para combater o crime organizado no ambiente cibernético.
1: Mudanças nas receitas médicas controladas.
2: Uma nova regra da Anvisa autoriza os médicos a emitirem as receitas de forma totalmente digital.
1: A partir de hoje, as vigilâncias sanitárias locais passam a usar um sistema único integrado em todo o Brasil. Cleide Lopes.
4: O novo sistema foi criado para centralizar a gestão na prescrição de medicamentos sujeito a controle especial.
2: Está chegando o Dia das Crianças.
1: E você já sabe o que vai dar de presente?
2: Na hora de escolher um brinquedo, fique de olho nas dicas do Inmetro para garantir diversão com segurança. Pablo Mundim.
5: Do Inmetro, orienta os pais a verificarem a presença do selo de identificação da conformidade antes da compra.
1: Hoje, na apresentação da Voz do Brasil, Luciano Seixas e Mariana Júnior.
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1: A Justiça Federal determinou medidas para a proteção de crianças e adolescentes na plataforma Discord.
2: O pedido foi feito em ação da Advocacia Geral da União, acatada pelo Judiciário.
1: A ferramenta de comunicação terá que adequar o monitoramento da plataforma, verificação de idade e de controle parental, entre outras medidas.
6: Na ação que foi acatada pela Justiça Federal, a Advocacia Geral da União sustenta que a plataforma Discord apresenta falhas nos mecanismos de verificação de idade e de proteção aos usuários contra riscos graves, como os que culminaram na morte de uma adolescente de 13 anos em julho deste ano. A ferramenta de mensagens instantâneas e comunicação deverá cumprir agora uma série de determinações judiciais, entre elas, adotar medidas para impedir a recriação de servidores, canais e comunidades removidos e o retorno de usuários banidos ou suspensos. O Procurador Nacional de Defesa e Democracia da Advocacia Geral da União, Rafael Ramos, ressaltou que as medidas estabelecidas pela Justiça estão previstas na legislação brasileira, com destaque para o Estatuto da Criança e do Adolescente Digital.
7: Esse quadro ele já vinha se agravando e o que acontece? O Brasil hoje ele tem uma legislação específica, né, para proteção de crianças e adolescentes no ambiente digital, chamado ECA Digital. Então nós, essa foi a grande base, digamos, da nossa ação, foi exigir que fossem cumpridas determinações que já constam em lei, mas que infelizmente não estavam sendo observadas especificamente nessa plataforma.
6: De acordo com a decisão judicial, as contas de crianças e adolescentes até 16 anos devem estar vinculadas às contas de seus responsáveis legais. A plataforma de Discord também deverá adotar medidas de proteção e ferramentas de supervisão parental, incluindo o controle das interações. A decisão ainda determina que o Discord crie protocolo para situações de extorsão sexual envolvendo crianças ou adolescentes. Rafael Ramos, da Advocacia Geral da União, explicou que essas plataformas já têm ferramentas para coibir esses tipos de crimes.
7: Há mecanismos nas formas de detecção, seja por vídeo, seja por ícones, seja por textos, seja por chamados metadados, né, correlações de comportamento de determinados usuários conversando com outros, os chamados sinais, né, esses marcadores, as empresas têm condição de fazer esse acompanhamento e é uma avaliação de risco, né?
6: O Discord também deve comprovar a capacidade de operar em língua portuguesa para segurança, moderação e recebimento de denúncias no Brasil. Caso não cumpra a determinação judicial, a plataforma ficará sujeita a multa diária de R$100 mil. Reportagem Luana Karen.
2: O Google removeu do YouTube 46 canais e 11 vídeos criados por meio de inteligência artificial com falsos médicos para disseminar desinformação, promessas de curas e tratamentos sem comprovação científica.
1: Outros 32 canais e 4 vídeos já estavam disponíveis quando a notificação chegou à empresa. 2 canais foram desmonetizados.
2: Segundo o Google, os canais foram excluídos por violações às políticas da plataforma, fraude e roubo de identidade.
1: O pedido para retirada entrega do conteúdo foi feito pela Advocacia Geral da União.
2: Centro Nacional, que vai centralizar notificações sobre possíveis crimes cibernéticos contra crianças e adolescentes.
1: A estrutura ligada à Polícia Federal vai receber, analisar e encaminhar os casos às autoridades responsáveis.
2: Saiba mais com Graziela Mendonça.
3: O Ministério da Justiça e Segurança Pública publicou uma portaria que estabelece como serão recebidas e encaminhadas as notificações sobre possíveis crimes contra crianças e adolescentes no ambiente digital. A Polícia Federal vai centralizar esse trabalho por meio do Centro Nacional de Proteção à Criança e ao Adolescente. As empresas de tecnologia deverão comunicar situações de risco crível, iminente ou em andamento em até 12 horas. Casos onde há indícios de material de violência contra criança e adolescente terão prazo de 72 horas ou de até 7 dias, dependendo da ocorrência. A empresa também terá que retirar o conteúdo do ar imediatamente e guardar o material e os registros necessários para ajudar nas investigações. Os relatórios serão analisados e encaminhados às autoridades responsáveis, como as polícias, o Ministério Público e a Agência Nacional de Proteção de Dados. A portaria também autoriza a criação de uma força integrada para combater o crime organizado no ambiente cibernético, inclusive casos de violência sexual contra crianças e adolescentes. Graziela Mendonça, para a Voz do Brasil.
2: Autoridades brasileiras se reuniram hoje com o representante de comércio dos Estados Unidos para mais uma tentativa de diálogo sobre as tarifas impostas pelo governo norte-americano.
1: Com presença do ministro do Desenvolvimento, Indústria, Comércio e Serviços, Márcio Elias Rosa, e do ministro das Relações Exteriores, Mauro Vieira, o encontro ocorreu durante a reunião de ministros do Comércio do G20, grupo que reúne nações desenvolvidas e emergentes, e também a União Europeia e a União Africana.
2: Durante a reunião, os ministros reafirmaram a disposição do Brasil de avançar nas soluções que afetam o comércio bilateral.
1: O governo norte-americano deve encaminhar nas próximas semanas um documento com uma proposta para possível acordo, como explica o ministro do Desenvolvimento, Márcio Elias Rosa.
8: Apresentamos de novo para eles nossos argumentos. Quão injustas e indevidas são as tarifas que são impostas ao Brasil na atualidade e a necessidade de superá-las. Eles assumiram o compromisso de nos encaminhar nas próximas semanas um documento das discussões daqui para frente. Conseguimos alcançar um ponto de convergência. É necessário que tenhamos um escopo definido para aquilo que possa vir a ser no futuro um acordo comercial entre Brasil e Estados Unidos.
2: Mais de 3 mil moradias poderão ser construídas em 13 estados a partir da destinação de 28 imóveis da União para projetos habitacionais.
1: Os imóveis são prédios para serem revitalizados ou terrenos para construção de moradias localizados em 12 estados e no Distrito Federal.
2: São Paulo é o estado com o maior número de concessões. São 7 para a construção de 1.325 unidades.
1: A ministra da Gestão e da Inovação e Serviços Públicos, Esther Dweck, que fez a entrega nesta quarta-feira, comentou a iniciativa.
9: A gente conseguiu mapear vários imóveis, terrenos ou prédios que tinham um potencial de habitação e colocamos à disposição a partir de um edital específico do Minha Casa Minha Vida Entidades com a oferta desses imóveis. E a partir disso houve todo o processo de seleção. São várias etapas, né? A seleção já foi anunciada alguns meses atrás, mas agora é uma etapa importantíssima que nesses 28 imóveis a gente faz a cessão do direito real de uso, que é justamente para começar agora o processo de, se for um prédio, de fazer retrofits, para um terreno começar a construção.
2: Populações de comunidades quilombolas de todo o país passam a ter atendimento dentro do Sistema Único de Saúde com foco em necessidades específicas.
1: Já estão valendo as regras da nova Política Nacional de Saúde Integral da População Quilombola.
2: A medida tem o objetivo de combater as desigualdades históricas no acesso aos serviços e garantir direito à saúde nesses territórios.
10: Política de Proteção à Saúde da População Quilombola avança com a assinatura da portaria que institui a Política Nacional de Saúde Integral da População Quilombola no último dia 15 de setembro. A norma é mais um passo na atenção integral e para o enfrentamento das desigualdades em saúde da população quilombola. Com a portaria publicada, a política de saúde será integrada ao SUS. Agora, ela será implementada nos territórios. Para isso, é preciso elaborar elaborar o Plano Operativo Nacional, que deverá detalhar prioridades, metas, indicadores, responsabilidades e mecanismos de acompanhamento e avaliação. A norma garante ainda que o reconhecimento da população quilombola para fins de atenção à saúde independe da situação de regularização fundiária ou de titulação do território. Daniele Popov para A Voz do Brasil.
1: O subsistema de saúde indígena, responsável por atender os povos originários diretamente nas comunidades e aldeias, está completando 27 anos.
2: É por ele que são realizados, por exemplo, mutirões de atendimento para consultas e exames.
1: A experiência foi levada recentemente por uma comitiva brasileira ao México, país que pretende adotar modelo semelhante no Sistema Único de Saúde.
2: Nós conversamos sobre tudo isso com a secretária especial de saúde indígena, Lucinha Tremembé, hoje mais cedo. Acompanhe. Secretária, bem-vinda à Voz do Brasil, é um prazer ter a senhora conosco. A senhora participou, né, secretária, da comitiva brasileira que esteve no México apresentando o nosso modelo aí de saúde indígena. Conta pra gente, então, o que o Brasil mostrou aos mexicanos e por que, que esse encontro aconteceu?
11: Eu que agradeço o convite. Sim, estive compondo a comitiva do ministro na semana passada e a gente foi apresentar o SUS, o Sistema Único de Saúde. O México vai implantar, vai ser o segundo país que vai implantar um sistema único de saúde, né? Assim, a exemplo do nosso SUS. E a gente também apresentou o nosso SASI-SUS. Que já é uma. Se o SUS já é uma iniciativa, algo que é único, imagina um subsistema específico para os povos indígenas. Então a gente fez essa apresentação e saímos de lá com vários compromissos, inclusive de compartilhamento de mais informações, que o México ficou muito interessado de também implantar algo semelhante a um subsistema. Eles disseram que não do formato, porque realmente como vai ser um sistema único agora lá, seria, eles disseram, não, a gente não vai fazer algo tão grande, mas ter uma secretaria, aliás, um departamento que vai tratar de todas as políticas e a saúde estará dentro.
1: Pois é, assim como o Brasil, o México é um país com uma população indígena grande e com grande influência em diversas áreas da sociedade, né? A troca de experiências com mexicanos pode nos ajudar? De que forma?
11: Pode sim. A gente até falou isso na nossa apresentação, que a gente tinha muitas... algo muito parecido, que era a população, evidentemente, né? A gente tem população indígena aqui, tem população indígena lá, e a gente tinha coisas distintas que a gente poderia se compartilhar. No caso do Brasil, a gente tem um subsistema específico hoje, que já atua com política específica para a assistência à saúde dos povos indígenas do Brasil, e o México, mesmo não tendo um subsistema, mesmo não tendo no sistema único, mas eles atuam com a medicina tradicional. Então, eles têm várias estratégias, várias expertises, experiência. Inclusive, eu tive a oportunidade de ir visitar um dos centros tradicionais, muito interessantes. Trabalham com parteiras tradicionais, trabalham com a medicina alternativa. Então, isso é que a gente quer agregar entre os dois países.
2: Vamos falar um pouquinho, secretária, dos mutirões de atendimento à saúde indígena. Então, a gente teve um agora sobre os Yanomami, né? Com consultas, exames especializados lá na terra indígena Yanomami. A CESAI tem feito ações assim em outras terras indígenas também. Como é que são os resultados desses mutirões?
11: Sim, sim. A CESAI tem feito, fez um cronograma para fazer mutirões em vários DSEIs de todas as regiões do Brasil.
2: DSEIs são os distritos de saúde indígena, né?
11: Isso, os distritos sanitários especiais indígenas. Nós temos 34 no Brasil. Então a gente fez um cronograma que abrangesse aí todas as 5 regiões do Brasil, olhando principalmente para a fila de espera e para o que os mutirões iriam ofertar, saúde da mulher, a oftalmologia, exames. Então a gente olha para essa fila e aí a gente organiza esse cronograma. A gente já fez em vários outros de seis, agora a gente encerra, amanhã Hoje a gente está encerrando no Yanomami, trazendo aí várias estratégias para um território que a gente tem um primeiro centro de referência também, que inclusive a ação está sendo realizada nesse centro de referência no meio da Amazônia.
1: Como a senhora falou, né, tem ocorrido ações específicas para a saúde da mulher também, inclusive com rastreio de câncer de colo de útero. Essas ações costumam ser bem recebidas pelas indígenas? Os mutirões ajudam a prevenir e tratar doenças?
11: Muito bem recebido. Eu tenho participado, inclusive, de algumas ações, tenho ido lá, conversado com as lideranças, com os profissionais, e o quanto a gente sai satisfeito de ouvir dos usuários que estão lá, deles terem recebido o serviço, e isso mitiga realmente o tempo de espera, mas também deles estarem saindo de suas aldeias para poderem ir para a cidade grande, que é esse o propósito também da gente levar assistência para dentro desses territórios, para que eles se desloquem menos ainda para as cidades grande.
12: Agora, o Sistema de Atenção à Saúde Indígena está completando 27 anos, né, secretária? Ao longo desse período, o que a senhora destacaria como as políticas mais importantes e os aprimoramentos que ocorreram aí nessas quase 3 décadas?
11: Nosso subsistema de atenção à saúde indígena, 27 anos. A gente olha para trás e vê realmente que é muito tempo e que temos muitos avanços, né? O subsistema foi realmente um grande avanço de ter se criado um subsistema específico dentro do Sistema Único de Saúde, porque mesmo o nosso Sistema Único de Saúde, ele traz a integralidade, a universalidade, mas a gente olha para a questão da equidade. Então, por isso que foi pensado, trazido, né, ser criado um subsistema, e aí esse subsistema ele trouxe políticas específicas, embora que a gente aplique os programas que usuais do Sistema Único de Saúde, mas quando eles são aplicados dentro dos territórios indígenas, eles trazem um outro formato.
12: Sofrem adaptações, né?
11: Adaptações, porque aí ele se adapta a questões territorial, a questão cultural, a forma de organização dessa população. Então, isso já é um diferencial muito grande. Não é à toa que é uma saúde diferenciada, que tem um subsistema específico para isso.
1: Muito bem, nós conversamos com a secretária de Saúde Indígena do Ministério da Saúde, Lucinha Tremembé. Muito obrigado por sua entrevista aqui à Voz do Brasil.
11: Eu que agradeço.
2: Receitas de medicamentos que até então eram emitidas apenas em papel, agora também poderão ser feitas de forma digital a partir desta quarta-feira.
1: A novidade faz parte de uma nova etapa do Sistema Nacional de Controle de Receituários da Anvisa, que passa a oferecer funcionalidades para a emissão e o controle digital das receitas.
2: A mudança amplia as opções de prescrição e mantém o controle sobre medicamentos sujeitos a regras especiais. Confira na reportagem.
13: Algumas receitas que antes eram feitas somente em papel, agora também poderão ser emitidas eletronicamente. A mudança não significa o fim das receitas físicas, nem torna obrigatória a versão digital. A nova etapa amplia as opções de prescrição nas farmácias e drogarias. Entre as principais novidades está a emissão eletrônica das notificações de receita, como as de cor azul e amarela, que eram emitidas somente em papel. O analista de pesquisa João Paulo Ribeiro conta que foi atendido em uma teleconsulta e recebeu uma receita eletrônica e fala sobre as vantagens desse tipo de prescrição.
14: No fim das contas eu achei super prático, porque diminui a quantidade de papel para carregar depois da consulta, né? Diminui a quantidade de documento para guardar.
13: O novo Sistema Nacional de Controle de Receituários foi criado pela Agência Nacional de Vigilância Sanitária, Anvisa, para centralizar a gestão da numeração e ampliar o controle das receitas utilizadas na prescrição de medicamentos sujeito a controle especial, como explica o diretor da Anvisa, Tiago Campos.
15: Reúne a gestão da numeração dos receituários em uma base nacional única. Isso permite acompanhar o percurso da receita desde a sua emissão até o registro da utilização pela farmácia ou drogaria, com base padronização e rastreabilidade.
13: Para a coordenadora do Grupo Técnico de Vigilância do Conselho Federal de Farmácia, Luciana Calil, o novo sistema de prescrição vai ajudar a evitar a falsificação de receitas e melhorar o acesso das farmácias às informações.
16: Nós temos muitas receitas falsificadas que são feitas de forma ilegal, digital. E de forma eletrônica isso não vai ser possível, porque essa numeração ela é controlada pela vigilância e ela é associada ao CPF e ao número de registro do prescritor.
13: É bom lembrar que as receitas em papel continuam válidas e podem ser utilizadas de acordo com as regras aplicáveis a cada tipo de medicamento. A implementação do Sistema Nacional de Controle de Receituários, o SNCR, acontece de forma gradual até 29 de outubro de 2026. Mais informações sobre o novo sistema de receituários podem ser obtidas em gov.br/Anvisa. Reportagem Cleide Lopes.
2: Neste mês, o Inmetro promoveu uma operação para a fiscalização de produtos infantis em lojas físicas e virtuais.
1: O objetivo é que a diversão seja segura e não acabe em acidente.
2: Conheça agora algumas dicas dos critérios que devem ser observados e o que fazer em caso de dúvidas ou denúncias.
17: Na hora de escolher um brinquedo, a segurança das crianças deve vir em primeiro lugar. Para prevenir riscos, o Inmetro, Instituto Nacional de Metrologia, Qualidade e Tecnologia, realizou durante o mês de setembro a Operação Criança Segura, que fiscaliza produtos infantis em lojas físicas e virtuais. O assessor da Diretoria de Avaliação da Conformidade do Inmetro, Leonardo Rocha, orienta os pais a verificarem a presença do selo de identificação da conformidade antes da compra.
18: Isso é aquele selinho que tem a marca do Inmetro junto com a marca do organismo de certificação responsável pela avaliação de conformidade daqueles brinquedos. Então os pais, ao observarem a presença daquele selo, podem ter a tranquilidade de que aquele produto passou por um processo de avaliação com foco no cumprimento dos requisitos de segurança. Essa avaliação contempla auditoria da fábrica onde o produto foi produzido, bem como a realização de testes, realização de ensaios em laboratório para verificar o cumprimento dos requisitos de segurança.
17: Entre os itens verificados estão brinquedos, berços e bicicletas, entre outros produtos infantis. Mas a atenção não deve parar no selo. É importante observar também se as informações estão em português e a classificação etária indicada na embalagem. O assessor do Inmetro, Leonardo Rocha, alerta para a diferença entre a indicação e a restrição de idade.
18: A indicação, ela tem relação com aspectos cognitivos. A criança, ela tem uma idade que vai permitir a ela aproveitar ao máximo aquele brinquedo. É diferente da restrição, que tem relação com segurança da criança. Aquele brinquedo, ele é restrito, ele é proibido para criança naquela faixa etária.
17: Outra dica é dar preferência ao comércio formal. Nas compras pela internet, o consumidor pode solicitar imagens do produto ou da embalagem, bem como o número de registro, quando for o caso. Denúncias podem ser feitas ao Inmetro por meio da plataforma Fala BR ou pelo telefone 0800-285-1818. Já os acidentes de consumo podem ser registrados no endereço SIMAC, com S e C mudo no final, .inmetro.gov.br. Reportagem Pablo Mundim.
1: Até 18 de outubro é possível contribuir com as regras do programa Selo Verde, que certifica produtos e serviços quanto à sustentabilidade ambiental.
2: A iniciativa também ajuda a garantir a competitividade dos produtos brasileiros no mercado internacional.
1: Podem participar fabricantes, prestadores de serviços, entidades representativas, especialistas, consumidores, órgãos públicos e demais interessados.
2: As sugestões podem ser enviadas por meio da plataforma brasilparticipativo.presidente. presidencia.gov.br.
1: E essas foram as notícias do Governo Federal.
2: Uma realização da Secretaria de Comunicação Social da Presidência da República.
1: Com produção da empresa Brasil de Comunicação.
2: Fique agora com o Minuto do TCU. Em seguida, as notícias do Poder Judiciário e do Congresso Nacional. Boa noite.
1: Boa noite para você. Até amanhã.
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20: O Tribunal de Contas da União analisou as medidas para melhorar o controle e o rastreamento de armas de fogo no Brasil. A auditoria monitorou ações do Ministério da Justiça, Polícia Federal, Exército e Secretaria Nacional de Segurança Pública. A fiscalização aponta problemas na integração dos sistemas e no acompanhamento de armas apreendidas, furtadas, roubadas ou extraviadas. O ministro relator do processo, Éder de Oliveira, falou sobre os resultados do trabalho.
21: A conclusão, senhor presidente, é que
4: essa matéria de alta relevância ainda necessita de ações mais incisivas dos ministérios e órgãos correspondentes para melhorar o controle e a rastreabilidade das armas de fogo no Brasil.
20: O tribunal vai continuar acompanhando o cumprimento das medidas. Saiba mais em tcu.gov.br.
19: 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Você vai ouvir agora notícias do Poder Judiciário.
21: Ministro Gilmar Mendes destaca imparcialidade do ministro Fachin no primeiro ano à frente do STF.
22: Justiça Eleitoral explica como consultar o local de votação para o pleito de domingo.
21: WhatsApp é citado como meio de assédio eleitoral em 37% das ações na Justiça do Trabalho.
22: Boa noite, eu sou Marcela Luiza.
21: E eu sou Walter Lima.
22: No início da sessão plenária de hoje, o ministro Gilmar Mendes, decano do Supremo Tribunal Federal, homenageou o ministro Edson Fachin pelo primeiro ano à frente da corte.
21: Gilmar Mendes destacou como marcas da gestão do ministro Fachin a imparcialidade, a serenidade e o compromisso com a preservação da estabilidade e da identidade institucional do tribunal. Vamos ouvir um trecho.
23: Em um ambiente de temperatura elevada, Vossa Excelência tem mantido o tom sóbrio, a palavra medida e o comprometimento integral com a manutenção da constância, da tranquilidade e do ethos decisório do Supremo Tribunal Federal.
21: O decano do STF também ressaltou que a gestão de Fachin tem se pautado pela Constituição e que essa diretriz tem orientado a atuação do ministro na condução da corte.
22: O plenário do Supremo decidiu hoje, por unanimidade, que servidores que assumem cargo público em outro ente federativo sem interrupção do vínculo com a administração têm direito de optar entre o regime de previdência complementar e o regime previdenciário anterior.
21: O tema servirá de parâmetro para casos semelhantes em todo o país. Marcelo Della Libera.
24: O caso concreto diz respeito a um servidor público municipal do Rio Grande do Sul. Ele questionava uma decisão da Justiça Federal que negou o direito de permanecer na sistemática previdenciária anterior à instituição do regime de previdência complementar dos servidores federais. O servidor alegava que deveria ter o direito de opção reconhecido porque já havia ingressado no serviço público municipal em fevereiro de 2008 e não houve interrupção do vínculo com o serviço público. O relator é o ministro Edson Fachin, que decidiu atender ao pedido feito pelo servidor. Os demais ministros seguiram o entendimento do relator. Assim, o plenário, por unanimidade, decidiu que servidores municipais, estaduais e distritais que ingressaram no Serviço Público Federal após a instituição da Previdência Complementar têm o direito de optar pelo regime anterior.
22: O primeiro turno das eleições 2026 é neste domingo. Você já sabe onde vai votar?
21: O repórter Fábio Ruas explica como consultar o local de votação.
25: Pode ser de forma presencial ou pela internet. Pela internet, dá para consultar pelo aplicativo e-título. É só acessar a opção Onde Votar. Vai aparecer o local de votação com endereço, zona e seção eleitoral. Também dá para acessar pelo computador, no site tse.jus.br ou na página do TRE do seu estado. Quem preferir, pode procurar cartórios eleitorais, centrais de atendimento ao eleitor e postos do Tribunal Regional Eleitoral de cada estado.
22: O WhatsApp aparece em 37% das ações sobre assédio eleitoral analisadas pela Justiça do Trabalho.
21: E com o uso das redes sociais, esse assédio não fica apenas no ambiente do trabalho. Samanta Flor.
26: A pesquisa analisou 138 processos de todo o país. Além do WhatsApp e das redes sociais, foram identificados outros aplicativos de mensagens e plataformas usadas pelas empresas. Entre as provas apresentadas à Justiça estão mensagens digitais, áudios, documentos e depoimentos de testemunhas. Desde maio de 2023, a Justiça do Trabalho já registrou mais de 800 processos relacionados a assédio eleitoral.
22: STJ decide que justiça brasileira não pode julgar pedido de indenização de ex-jogador de futebol argentino contra produtoras do jogo eletrônico FIFA Soccer.
21: O atleta alegava uso indevido da imagem dele no jogo, que também é vendido no Brasil. Fátima Uchoa.
3: Para o STJ, a simples comercialização do jogo no varejo brasileiro não torna o Judiciário Nacional competente para resolver o caso, já que o ex-jogador mora fora, nunca atuou por clubes brasileiros e as empresas que criaram o jogo eletrônico são sediadas na Holanda e no Reino Unido. A relatora foi a ministra Nancy Andrighi.
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22: Uma boa noite.
21: E até amanhã.
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5: Eu sou Humberto Pinheiro e estes são os destaques de hoje do Jornal do Senado, que começa agora. Medida provisória do Desenrola 3.0 começa a tramitar no Congresso. Senado pode votar confisco de bens usados em crimes sexuais e tráfico de menores. Estatuto do Ribeirinho será tema de debate na Comissão de Meio Ambiente. Boa noite. O Congresso Nacional vai analisar a medida provisória que criou o programa Desenrola 3.0. Serão beneficiados os brasileiros que tiverem dívida não paga com banco, órgão público, comércio ou prestador de serviço em geral. O programa vai durar até o dia 30 de junho de 2028 e tem como objetivo facilitar a quitação desses débitos e limpar o nome dos consumidores. Repórter Alexandre Campos.
6: De acordo com a MP, serão destinados 15 bilhões de reais para que a União compre a dívida dos credores originários com pelo menos 90% de desconto e renegocie diretamente com os devedores, repassando o mesmo abatimento recebido. O senador Oriovisto Guimarães, do PSDB do Paraná, lembrou que a medida vai ser boa para os credores, que irão receber um valor por uma dívida difícil de ser recuperada, e para os devedores, que ficarão com o nome limpo na praça.
7: É claro que isso vai atingiu um número enorme de pessoas, se estima que vai facilitar a vida em torno de 15 milhões de pessoas.
6: O texto editado também prevê medidas do Conselho Monetário Nacional para garantir a transparência de produtos financeiros ofertados no mercado e a melhor tomada de decisão pelos consumidores quando vão contratar algum empréstimo ou comprar um bem ou serviço, por exemplo.
5: A Comissão de Segurança Pública pode votar, após as eleições, o projeto de lei que autoriza o confisco e a destinação de bens móveis e imóveis utilizados na prática de crimes de tráfico e contra a dignidade sexual de crianças e adolescentes. A matéria também pune quem cede imóveis ou apoia esses abusos. A reportagem é de Bruno Lourenço.
8: A proposta diz que veículos, embarcações e imóveis de quem comete ou colabora com delitos de exploração sexual e tráfico infanto-juvenil poderão ser apreendidos, confiscados e revertidos para fundos públicos de assistência e proteção à infância. A senadora Damares Alves, do Republicanos do Distrito Federal, ressaltou durante a análise do projeto de lei na Comissão de Direitos Humanos a importância de agir contra o patrimônio de quem pratica ou contribui para a exploração de crianças e adolescentes.
9: A responsabilidade por esses crimes não recai somente nos atores, mas alcança os partícipes, como medida dissuasória, aqueles que prestam auxílio na prática delituosa. Por exemplo, aquele que empresta a casa para que uma criança seja explorada sexualmente, que empresta o hotel para que uma criança seja explorada sexualmente.
8: Depois da Comissão de Segurança Pública, a proposta, que surgiu da CPI dos Maus-Tratos, segue para a Comissão de Constituição e Justiça.
5: Já a Comissão de Meio Ambiente pode realizar um debate antes de votar o projeto que cria o Estatuto do Ribeirinho. O pedido do debate ainda precisa ser aprovado pelos senadores. Repórter César Mendes.
10: O Estatuto do Ribeirinho busca assegurar políticas públicas em áreas como saúde, infraestrutura e atividades produtivas para as comunidades tradicionais do Brasil que vivem às margens de rios, lagos e igarapés. Mas o senador Zequinha Marinho, do Podemos do Pará, pediu um debate antes da votação para analisar os critérios de identificação dessas áreas, a forma de comprovar o uso tradicional e os procedimentos de cadastro das comunidades. Para o senador Jaime Bagatoli, do PL de Rondônia, o debate pode reunir informações técnicas, jurídicas e administrativas para definir critérios mais claros, evitando futuros conflitos.
11: Nós temos diversos proprietários com documentos de área, nós temos que dar segurança jurídica também às pessoas, mas sabemos o direito que os nossos ribeirinhos têm.
10: O pedido do debate sobre a criação do Estatuto do Ribeirinho precisa ainda ser aprovado na Comissão de Meio Ambiente.
5: Um novo projeto em análise no Senado propõe a criação do programa Jovem Aprendiz Digital. O texto prioriza estudantes da rede pública e jovens em situação de vulnerabilidade. Repórter Pedro Pincer.
12: A formação deverá abranger ferramentas de trabalho e comunicação, análise de dados, fundamentos de programação, segurança da informação, comércio digital e uso responsável da inteligência artificial. Os conteúdos serão adaptados às atividades e ao nível de desenvolvimento do aprendiz. Terão prioridade estudantes e ex-alunos de escolas públicas, jovens em situação de vulnerabilidade social ou de famílias inscritas no Cadastro Único, pessoas com deficiência e grupos com menor participação nas ocupações digitais. O projeto prevê o aproveitamento de laboratórios, unidades móveis, plataformas de ensino e instrutores do Sistema S, inclusive em municípios do interior. Os contratos do programa contarão para o cumprimento da cota de aprendizagem já prevista na CLT. Microempresas e empresas de pequeno porte poderão aderir voluntariamente.
5: E uma nova lei sancionada pelo presidente da República reduz os tributos das empresas que oferecem proteção às seguradoras. A primeira fase da implementação das regras será em 2027, com outra etapa prevista para 2030. Repórter Marcela Cunha.
13: As seguradoras podem contratar outras empresas para dividir os custos das indenizações que precisam pagar aos clientes. São as chamadas resseguradoras, que ajudam a cobrir esses gastos, por exemplo, quando uma enchente atinge muitos imóveis segurados ao mesmo tempo. Uma nova lei reduz a tributação das resseguradoras sediadas no Brasil. A intenção é melhorar as condições dessas empresas para competir com as estrangeiras e fortalecer o setor no país. A partir de janeiro de 2027, a contribuição social sobre o lucro líquido, a CSLL, cai de 15% para 9%. Relator do projeto no Senado, o senador Camilo Santana, do PT do Ceará, explicou que a diferença de tributação favorece a contratação de resseguradoras no exterior.
14: As resseguradoras estrangeiras muitas vezes operam em jurisdições com regimes tributários mais competitivos. Essa assimetria desestimula a manutenção do capital no Brasil e incentiva o envio de prêmios de resseguro para o exterior, gerando saída de divisas.
13: A partir de janeiro de 2030, as resseguradoras também deixarão de pagar o adicional de 10% do imposto de renda.
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5: A Justiça Eleitoral e a Polícia Civil de Santa Catarina tomaram uma iniciativa pioneira para garantir o voto livre e seguro das mulheres vítimas de violência doméstica. Nas eleições de 2026, quem tiver medida protetiva poderá votar numa sessão diferente da conhecida pelo agressor. Quem explica essa mudança é a repórter Raíssa Abreu.
27: O Tribunal Regional Eleitoral de Santa Catarina entendeu que a regra da transferência temporária de eleitores, o voto em trânsito, poderia valer para que mulheres com medida protetiva mudassem temporariamente seus locais de votação. É o que explica o coordenador de gestão do Cadastro Eleitoral, Carlos Gerber.
28: Houve uma interpretação
0: que a mulher com medida protetiva, ela tem a sua liberdade, a sua acessibilidade, o seu acesso aos locais mais restritos, e isso poderia impedir por uma razão de segurança pessoal dela de deixar de votar.
27: De acordo com Gerber, a ideia está sendo levada ao Tribunal Superior Eleitoral, que pode estender a possibilidade a todo o país nas próximas eleições. Se você precisa de apoio ou orientação sobre medidas protetivas, a Central de Atendimento à Mulher funciona 24 horas pelo telefone 180. Em caso de emergência, ligue 190.
5: Com trabalhos técnicos de Eliseu Caires, o Jornal do Senado fica por aqui. Acompanhe agora as notícias da Câmara dos Deputados. Boa noite e até amanhã.
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1: Câmara aprova prioridade para mães solo no Sistema Nacional de Empregos.
2: Proposta institui política para ampliar ações de saúde nas escolas públicas.
1: Projeto de lei busca melhorar condições de emprego para jovens indígenas.
4: Boa noite. Avança na Câmara a proposta que visa aprimorar as condições de emprego para jovens indígenas. A repórter Maria Neves traz mais informações sobre a iniciativa.
17: A Comissão da Amazônia e dos Povos Originários e Tradicionais da Câmara aprovou o projeto do deputado defensor Estélio Denner, do União de Roraima, que institui programa de emprego e formação para jovens indígenas. Dentre as vantagens previstas para empresas que contratarem indígenas entre 19 e 29 anos, está a redução de 50% na contribuição para a Previdência Social sobre o salário do novo empregado. O benefício será concedido por até 36 meses. Empresas que aderirem ao programa terão outras vantagens, como prioridade na participação em programas e editais federais de inovação e desenvolvimento regional. A contratação de jovens indígenas também contará como critério de desempate em licitações públicas. O texto aprovado determina que o poder público deverá promover a qualificação técnica e profissional de jovens indígenas por meio de cursos gratuitos. Para isso, prevê parcerias com órgãos e entidades públicas de educação e com o chamado Sistema S, que inclui, por exemplo, SESI e SEBRAE. A execução do programa terá de contar com organizações indígenas registradas. O projeto também prevê que as empresas forneçam aos trabalhadores indígenas informações claras sobre seus direitos trabalhistas com respeito às suas especificidades culturais e linguísticas. Sempre que possível, o programa deverá utilizar materiais bilíngues. O projeto que institui o Programa de Emprego e Formação para Jovens Indígenas ainda será avaliado pelas Comissões de Finanças e Tributação e de Constituição e Justiça. Se aprovado, poderá seguir para o Senado. Da Rádio Câmara de Brasília, Maria Neves.
15: Direitos Humanos.
1: Jefferson Rodrigues, do PSDB de Goiás, defende a aprovação de proposta que reforça a proteção à liberdade religiosa e aos locais de culto. Autor da matéria, ele assinala que o objetivo é impedir interferências indevidas do poder público no funcionamento interno de igrejas.
4: Jefferson Rodrigues cita decisões judiciais recentes que teriam limitado o conteúdo de pregações, situação que o deputado caracteriza como censura prévia. Ele afirma que manifestações baseadas na doutrina de cada religião não podem ser consideradas ilegais sem análise de eventual abuso.
1: Doutor Ismael Alexandrino, do PSD de Goiás, é autor de projeto que cria classificação etária específica para desenhos animados e animações digitais para crianças. A proposta estabelece faixas para menores de 2 anos, de 2 a 4 anos e de 4 a 6 anos.
4: Segundo o doutor Ismael Alexandrino, o objetivo é proteger as crianças dos riscos de conteúdos inadequados e orientar pais e responsáveis. O projeto também obriga plataformas digitais a verificar a idade dos usuários, auditar conteúdos infantis e ajustar os sistemas de recomendação.
1: Rui Falcão, do PT de São Paulo, sugere a realização de audiência pública para discutir relatos de perseguição a ativistas e dirigentes que defendem os direitos do povo palestino. O deputado é um dos autores de requerimento apresentado à Comissão de Direitos Humanos da Câmara.
4: Rui Falcão assinala que o encontro deve abordar denúncias de censura e intimidação contra pessoas que se manifestam sobre o conflito entre Israel e Palestina. Ele ressalta a importância da liberdade de expressão e da preservação do debate sobre violações de direitos humanos.
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15: Ações Exteriores.
1: Dani Cunha, do PL do Rio de Janeiro, destaca a importância da Frente Parlamentar Mista em apoio à integração União Europeia-Mercosul para o acompanhamento da implementação do acordo comercial entre os dois blocos. A deputada avalia que o grupo tem contribuído para o avanço do tratado.
4: Dani Cunha lembra que o acordo reduz tarifas de importação e amplia as oportunidades de comércio entre os países do Mercosul e da União Europeia. Ela defende que o Congresso siga de perto os efeitos das novas regras sobre os setores produtivos brasileiros.
1: Nicolete, do PL, pede ao governo melhorias na infraestrutura e na capacidade operacional dos postos de fronteira de Roraima. O deputado entende que a iniciativa vai melhorar o comércio exterior e ampliar a integração econômica de Roraima com a Venezuela e a Guiana.
4: Nicolete observa que o crescimento da produção agropecuária e agroindustrial roraimense causa gargalos que dificultam a expansão das exportações. Entre as medidas sugeridas por ele, estão a modernização dos postos de fiscalização e a desburocratização para a liberação de cargas.
15: Transportes.
1: Comissão mista aprova a medida provisória que institui linha de crédito para entregadores e motoristas, incluindo o transporte escolar. A reportagem é de Emanuele Brasil.
19: A comissão mista, que analisa a medida provisória que institui linha de financiamento para entregadores, motociclistas e ciclistas, aprovou o relatório da deputada Amanda Gentil, do PP do Maranhão. A proposta alcança profissionais cadastrados em plataformas digitais há pelo menos 6 meses e que tenham feito no mínimo 100 corridas ou entregas. A linha de crédito também vale para motociclistas profissionais com vínculo empregatício formal e pelo menos 6 meses de exercício da atividade. O financiamento poderá ser usado para comprar motocicletas, motonetas, ciclomotores, flex e bicicletas elétricas produzidas no Brasil ou vinculadas a projetos de investimento produtivo nacional. Caberá ao Ministério do Desenvolvimento, Indústria, Comércio e Serviços definir os fabricantes e a lista de marcas e modelos. O texto aprovado autoriza o uso de recursos do Fundo de Investimento de Infraestrutura Social para financiar a renovação da frota e investimentos relacionados ao transporte urbano e para reduzir os riscos das operações e ampliar a oferta de crédito. O arranjo prevê a cobertura de garantia do Fundo Garantidor de Operações e do Fundo Garantidor para Investimentos. A relatora acolheu 6 das 14 emendas apresentadas ao projeto do Poder Executivo. Entre as alterações está a que inclui os profissionais do transporte escolar entre os beneficiários da linha de crédito. O relatório também autoriza os bancos a adotarem sistema de pagamento flexível para as operações. A regra permite a cobrança de parcelas com valores diferentes no início e no final do financiamento, com o objetivo de facilitar o acesso ao crédito pelos trabalhadores. A deputada Amanda Gentil explicou o objetivo das alterações.
7: A gente tem um espaço para poder trazer uma análise de crédito um pouco mais sensível para o trabalhador que está ali na ponta e para que ele consiga fazer o uso desse financiamento.
19: O texto segue agora para análise dos plenários da Câmara dos Deputados e do Senado. Da Rádio Câmara de Brasília, Emanuele Brasil.
4: Milton Vieira, do Republicanos de São Paulo, pretende tornar obrigatório o uso de lacre físico de segurança nas placas de motocicletas, ciclomotores, triciclos e quadriciclos. Ele acredita que a medida dificulta a remoção e a clonagem das placas, facilitando a identificação dos veículos.
1: O projeto de Milton

0: sistema carcerário e concentrar os esforços policiais e judiciais nas ocorrências mais graves.
1: Trabalho.
2: A Câmara aprovou um projeto que garante atenção especial à mãe solo no Sistema Nacional de Emprego. A repórter Paula Bittar acompanhou a votação.
3: A Comissão de Constituição e Justiça da Câmara dos Deputados aprovou um projeto que garante atenção especial às demandas das mães solo no Sistema Nacional de Emprego, SINE. O texto aprovado estabelece o atendimento especial para viabilizar a participação dessas mulheres em oportunidades de trabalho, emprego, renda e empreendedorismo. O projeto também define que, caso não sejam preenchidas as vagas reservadas a mulheres em situação de violência doméstica e familiar, o saldo deverá ser destinado sucessivamente a mães solo, mulheres em geral e público em geral. De acordo com a autora da proposta, a deputada Laura Carneiro, do PSD do Rio de Janeiro, as mães solo enfrentam dificuldades estruturais no mercado de trabalho e muitas acabam recorrendo à informalidade. A proposta que garante atenção especial às demandas das mães solo no Sistema Nacional de Emprego segue agora para análise do Senado. Da Rádio Câmara de Brasília, Paula Bittar.
1: Previdência.
0: Fábio Macedo, do Podemos do Maranhão, defende a aprovação de proposta que regulamenta a aposentadoria especial dos agentes comunitários de saúde e de combate às endemias. O texto estabelece idade mínima de 52 anos para homens e 50 para mulheres, com pelo menos 20 anos de atividade na função.
2: Fábio Macedo ressalta que a medida assegura a integralidade para que o benefício corresponda à remuneração recebida no momento da aposentadoria, além de paridade com os profissionais da ativa. A proposta também considera o período de readaptação funcional como tempo de efetivo exercício.
1: Consumidor.
0: Teixeira, do PT de São Paulo, pretende estabelecer novas regras para rótulos, embalagens e publicidade que façam referência a frutas para torná-los mais claros. Ele acredita que os produtos precisam indicar a quantidade de cada fruta efetivamente utilizada em sua composição.
2: Paulo Teixeira explica que quando a imagem ou a divulgação destacar uma fruta que não esteja presente no produto, deve haver um aviso informando essa ausência. A iniciativa pretende evitar que a apresentação dos alimentos crie uma percepção diferente de sua composição real.
1: Desenvolvimento Regional.
0: Samuel Viana, do União de Minas Gerais, recomenda a aprovação do texto que aperfeiçoa a Política Nacional de Proteção e Defesa Civil. O projeto reforça o monitoramento de desastres, a integração de dados entre os entes da federação e a coordenação das ações de prevenção e resposta.
2: Relator da matéria, Samuel Viana, avalia que as mudanças devem ser incorporadas à legislação já existente para evitar a criação de normas com funções semelhantes. A matéria também prevê um cadastro nacional de voluntários para atuação em situações de desastre.
0: Júlio César, do PSD do Piauí, propõe proteger os incentivos fiscais do imposto de renda para empresas que investem nas regiões Norte e Nordeste. O texto busca garantir a continuidade dos projetos de desenvolvimento nas regiões da Sudã e da Sudene.
2: De acordo com Júlio César, os incentivos regionais são fundamentais para atrair novos investimentos, gerar empregos e reduzir as desigualdades no país. Para ele, o corte nesses benefícios compromete a segurança jurídica e a competitividade dessas regiões.
0: Carlos Chiodini, do MDB de Santa Catarina, apoia a criação de concursos especiais de loteria para ajudar municípios em estado de calamidade pública. Pela proposta, a maior parte da arrecadação seria destinada às cidades afetadas proporcionalmente à população atingida.
2: Carlos Chiodini argumenta que a medida pode acelerar a chegada de recursos às comunidades atingidas por desastres naturais. O projeto também prevê transparência e prestação de contas sobre a aplicação do dinheiro recebido pelos municípios.
1: Economia.
0: Yandra Moura, do União de Sergipe, é autora de projeto que visa combater o superendividamento no país. O projeto estabelece câmaras municipais de renegociação de dívidas e teto de 30% da renda familiar para novos empréstimos de consumo.
2: Yandra Moura argumenta que a medida restaura a dignidade financeira de milhões de

0: brasileiros e contém os altos juros do cartão e do crédito rotativo. Ela acrescenta que a proposta prioriza famílias chefiadas por mulheres, idosos e pessoas com deficiência.
1: Educação. Deu o primeiro passo na Câmara a proposta de uma política nacional para ampliar ações de saúde nas escolas. A repórter Kate Nayane tem mais detalhes.
2: A Comissão de Educação da Câmara dos Deputados aprovou o projeto que cria a Política Nacional de Saúde na Escola e transforma em lei as principais diretrizes do atual Programa de Saúde na Escola. A proposta consolida iniciativas desenvolvidas nas escolas públicas em parceria com o Sistema Único de Saúde, o SUS. Segundo a relatora da proposta, deputada Nelly Aquino, do Podemos de Minas Gerais, a criação deste programa deve ajudar na promoção da saúde e prevenção de doenças no ambiente escolar, além de estimular o protagonismo de crianças e adolescentes em ações de saúde. Outros objetivos são o enfrentamento de vulnerabilidades que possam comprometer o desenvolvimento escolar e fortalecer a participação da comunidade. A proposta que cria a Política Nacional de Saúde na Escola será analisada em seguida pela Comissão de Saúde. Da Rádio Câmara de Brasília, Kate Nayane.
0: Delegado Matheus Laiola, do União do Paraná, é autor de projeto que amplia os direitos das estagiárias gestantes. A proposta prevê 30 dias de licença maternidade com manutenção do vínculo e da bolsa auxílio, quando houver, além de indenização pelo recesso não usufruído.
1: O projeto de delegado Matheus Laiola também amplia de 2 para 3 anos o prazo máximo de estágio na mesma instituição. A proposta estabelece ainda prazo de 15 dias para que as instituições de ensino se manifestem sobre a renovação do estágio.
3: Saúde.
0: Euclides Petersen, do Republicanos de Minas Gerais, pede informações ao Ministério da Saúde sobre o uso do ácido folínico no tratamento de pessoas com transtorno do espectro autista. Ele quer saber se o governo estuda a possibilidade de oferecer o medicamento pelo SUS.
1: O deputado também questiona se existem estudos sobre os possíveis benefícios do ácido folínico para pessoas com TEA e se há pedidos para que o tratamento seja avaliado pelo SUS. Euclides Petersen pergunta ainda se o governo pretende criar projetos para testar o uso do medicamento em casos específicos.
3: Esporte.
0: Danley de Deus Hinterholtz, do PSD do Rio Grande do Sul, destaca o papel do esporte no desenvolvimento e na inclusão de pessoas com síndrome de Down e com autismo. O deputado reitera que a prática esportiva contribui para a saúde, a autonomia, a convivência e a participação social.
1: Danley de Deus Hinterholtz propõe um debate com especialistas, educadores, associações e familiares sobre os desafios e as experiências de inclusão por meio do esporte. Ele explica que o objetivo é fortalecer políticas públicas que integrem o esporte, a educação e os direitos dessas pessoas.
0: Helena Lima, do PSD de Roraima, defende proposta que inclui entidades esportivas sem fins lucrativos entre as instituições que podem ter imunidade de impostos. A medida abrange organizações certificadas dos movimentos olímpico, paralímpico, clubístico e educacional.
1: Na opinião de Helena Lima, a imunidade pode fortalecer projetos esportivos voltados à inclusão social, à educação e à formação de atletas. Ela argumenta que o alívio tributário ajuda a manter o funcionamento dessas entidades e a continuidade de ações de interesse público.
0: Termina agora o Jornal Câmara dos Deputados, produzido pela Rádio Câmara, com trabalhos técnicos de Wellington Teles e a apresentação de Val Monteiro e Luciana Vieira. Uma boa noite para você.
1: A Voz do Brasil volta amanhã. Boa noite.
3: Você ouviu a Voz do Brasil. Boa noite.

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4: Esta é a sua ZYL 623 104,9 Alcance FM. Eu sou Mauro Vitullo e a partir de agora, começando mais um Love Time.
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4: Muito bem, a partir de agora, vamos juntos aí você, convidando você a partir de agora, nesse momento, para curtirmos uma noite bem romântica. Love Time está mais uma vez no ar e trazendo para você as emoções para um coração apaixonado. Muitas saudades, muitas canções do passado, músicas também do presente, aquelas que tocam o seu coração, de você, do seu amor, que faz o clima esquentar e eu espero com muita felicidade, com muito desejo, muita química. Esse é o Love Time comigo, Mauro Vitullo, sempre por aqui, com muito carinho, com muito prazer. Eu espero estar te fazendo companhia a partir de agora. Você não está só, a gente está por aqui e se preocupando sempre com você e o seu clima da noite. Teremos aqui toque do coração, de coração para coração, tem tradução também, que é um momento muito apaixonado aqui do programa. Fique à vontade, a partir de agora, ame bastante, deseje bastante o seu amor. Abrindo o Love Time de hoje, tem Foreigner, I Wanna Know What a Love Is.
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0: Chaka Khan, canção de 77, Through the Fire, recordamos também Bee Gees, da mesma época, Starry the Duck, Djavan Petala, uma canção dos anos 80, e Foreigner gravou essa música em 78, I Wanna Know What I Love, uma das músicas mais apaixonadas desse ano, com certeza, e recordamos por aqui. Estamos no ar, espero estar bem também na sua companhia, a partir de agora com Love Time, que volta daqui a pouquinho de coração para coração.
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3: 10:27.
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0: Estamos de volta, obrigado pelo carinho de você pelo rádio, pela internet, curtindo a gente, ame bastante, tenha uma noite de muito prazer, de muito carinho na nossa companhia.
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0: Como é bom provar dos teus beijos, a necessidade dos teus toques, seus carinhos. São carinhos que movem a minha vida, mexem com meu espírito, minha alma. Seus carinhos, eles me ajudam a ser essa pessoa que sou, mais feliz, mais capaz de vencer obstáculos, barreiras. Com você, assim, eu me sinto a pessoa mais segura do mundo para amar e tenho certeza que você pode contar comigo para o que der e vier. Você me completa, meu amor.
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0: Elton John, The One, também tivemos aí Michael Chuchu e Oriental Love dos anos 80, Guilherme Arantes também dos anos 80, Amanhã, Johnny Rivers, canção dos anos 70, Do You Wanna Dance, Richard Marx, Ameludo Apaixonado, Right William Waving.
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0: 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Agora tem o Clima da Noite com Five Human.
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0: Peter Cetera, tema do filme Karate Kid, Glory of Love, Roupa Nova, uma das mais belas canções do Roupa Nova, em final da década de 70, Anjo. Michael Lennon, Still Walk, com a música final da década de 80, That's Why. E Five, com charme, tem música que combina com a noite, essa é demais, hein? Sensualíssima, Human.
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0: Estamos de volta por aqui na noite, sempre com muito carinho, o que mais a gente quer, né? Na noite, amar é ter o seu amor perto aí de você, te dando aquela segurança e te dando aquele conforto a você e ao seu coração.
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0: Tudo que vem de você me atrai, tudo que vem de você me traz sorrisos. 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Conquistas no nosso relacionamento, na nossa vida. 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

0: Xadê, sempre sensualíssima, You Love King, Ivo Pessoa, uma vez mais, no Love Time também, recordamos aí dos anos 80, o som de Century Jane, e Still Lights com Hold On, uma canção também início da década de 80, muito bonita, muito sensualíssima, combina com a noite, com o clima de você e também do seu amor.
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2: Pelo rádio, pela internet, sempre você, nesse horário, você ama e muito com a gente, né? Curte os bons momentos, lembra aí dos seus momentos, das suas conquistas, dos seus beijos, e a música é tudo, né? Sempre quando toca aquela música, você lembra exatamente daquele momento. E a gente tá aqui é pra isso, pra fazer você relembrar, pra fazer você curtir o seu amor no Love Time. Agora tem uma música muito bacana que você vai curtir com a gente, ao som de Chris Duran, Te Perdi.

0: Alanis Morissette, That's Why To Be Good, Alan Jackson, Remember When, também dá outro flashback aí dos anos 70, com Billy Paul também, No Clima da Noite, 78, Me or Miss Chance, e Chris Duran com Te Perdi. Eu volto daqui a pouquinho e na tradução dessa música.
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0: Shania Twain, sempre muito romântica, muito linda ela, né? Canta o amor, canta o conforto do coração, essa música The Woman in Me, daqui a pouquinho, na tradução de hoje do Love Time.
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3: 11h44.
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0: Já estamos de volta, agora é hora de tradução, momento mais esperado, mais apaixonado do programa, aguardado por você.
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0: canção muito linda dos anos 90, você vai curtir com a gente a partir de agora. Uma música bem apaixonada, cantada com todo sentimento, e ela estava apaixonada quando fez essa música, com certeza, porque cantou com o coração. Você curte na tradução de hoje, Shania Twain, The Woman in Me.
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0: De Woman in Me, música linda, hein? Apaixonada. Shania, foi a tradução de hoje. Na próxima edição, nesse mesmo horário, tem mais tradução aqui no nosso programa Love Time. Você curte com a gente o som de Dan Fogelberg com a música Longer.
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0: Barbra Streisand, Woman in Love, gravou essa música em 79. Alcione, marrom que vozeirão, hein? Saxofone apaixonado. Estranha Loucura aí dos anos 80. E Dan Fogbear, com a música Longer dos anos 70, final da década, recordamos por aqui.
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3: Meia-noite e um.
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4: Já voltamos, você está no Love Time. A gente voltou agora para recordar um dos maiores saxofonistas do mundo e bem romântico. Você curte no Love Time com a gente o som de Kenji Songer.
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0: Benjamin Warren, Steady Nate, aí dos anos 80. Também tivemos Alan Parsons Project, Eye in the Sky, também dos anos 80. Kid Abelha, Paulinha Toller, como sempre, muito romântica, Manhã 23. E um dos maiores saxofonistas do mundo, Kendi. Recordamos a música Song Gear aqui no nosso programa. E dá só um tempinho e já volta no De Coração para Coração.
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3: 22.
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0: Já voltamos, você está no Love Time, se envolvendo pela noite, sempre a gente está por aqui. Eu digo sempre no programa também, você nunca está só, eu estou aqui com todo carinho do mundo para te fazer companhia, trazer os bons momentos da noite, trazer o amor para sua vida.
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0: Eu me sinto a pessoa mais livre do mundo, livre para amar. Já tive tantas experiências nessa vida e não queixo dessas experiências. As boas, as ruins, todas me ensinaram a não ser egoísta, a ser uma pessoa completa. E o que é uma pessoa completa? É uma pessoa que divide, é uma pessoa que troca emoções, é uma pessoa que não é egoísta. Assim, a vida de todo mundo pode ser colhida de bons frutos através de suas experiências. E com isso, eu encontrei meu grande amor, com muito mais sabedoria.
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0: Eros Ramazzotti, Coisa della Vita, Tim Maia, Gal Costa, Um Dia de Domingo, Roy Orbison, Crying, Chorando, canção dos anos 70, The Beatles, é dos anos 60, recordamos Hey Jude. Só dá um tempinho e volto já.
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0: De volta com você aqui no Love Time. Agora tem uma música muito linda que você vai curtir com a gente. Ela é bem romântica, bem apaixonada. Que música linda. Amado Domingo, Cantare de Amore.
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0: Tiziano Ferro e Branato, Altair Veloso entre Sai de Amor, Mariah Carey, Visions of Love, e também tivemos Yamada Domingue com Cantare de Amore, aqui no programa que dá um tempinho só e volta.
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3: 1 e 1.
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0: Eu quero agradecer as pessoas que ficam pelo rádio curtindo a gente. O sucesso do programa Love Time, ele acontece é porque você ouve, você faz companhia pra gente. E isso é muito importante, a gente vai estar sempre aqui com todo esse carinho, falando, trazendo amor pra sua vida, com palavras e também com muitas canções apaixonadas. A gente recorda agora Bill Medley, You've Lost That Love Feeling.
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0: Cast Supply de 78, que música linda. I Can Wait Forever. Fábio Júnior, Ai Que Saudade de Você, Backstreet Boys, Incomplete. E também tivemos aí o Bill Medley, também uma belíssima canção aí, final da década de 70, You've Lost That Love Feeling, aqui no nosso programa Love Time. Eu volto na última edição do Toque do Coração, no próximo bloco do programa.
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3: 19.
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0: De volta com você na noite, sempre com muito prazer. A gente faz o que a gente gosta, falar de amor na noite e, o mais ainda importante, pra você aí do outro lado do rádio.
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0: 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Ter te conhecido foi muitas coisas que eu aprendi na vida. Eu errei com muitos encontros. Às vezes achava que aquele era o grande amor da minha vida, mas nada para provar pra gente que não é. E com convivência, com convicção, a gente tem certeza disso. Agora eu tenho essa convicção de que você é, porque estamos juntos há tanto tempo. Nós nos amamos, nós somos eternos enamorados. 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

0: Star Chips, Not Enough, canção dos anos 80, Anna One More Night, também da década de 80, Paulo Diniz, de 76, um show para distrair, Manar, Vivi Sinari, Brian Adams, Please Forgive Me, canção aí da década de 80 também. Recordamos por aqui quase finalzinho do programa, mas a gente ainda volta com mais canções apaixonadas.
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3: 41.
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0: Estamos de volta, é quase final do programa e sempre às noites, né, a gente reserva para você esse bom momento da música para amar. Agora tem Rio Spirigan com a música Keep on Loving You.
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0: A última de hoje, Andy Gibb, canção de 76, Your Love, Titans, Epitaph, Durandura, Made of Philly, dos anos 80, Real Speedwagon, com 77, essa música, Keep on Love New, final do programa de hoje.
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0: Localize lá, Love Time, o Facebook, tá bom? Você pode localizar no seu próprio Facebook e ficar com a gente lá também. E tem o arroba LoveMVMedia, que é o nosso Twitter. Fique à vontade lá, muito à vontade mesmo, nas nossas redes sociais também. Mauro Vitulo te agradece pela companhia. Estamos em encontro marcado na próxima edição do programa, aqui sempre à noite, para falar de amor. Amor na maior parte do seu coração, sorriso constante na sua face. Tchau.
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3: 1:58.
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3: 12:45.
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canções que marcam a vida da gente. E eu tenho certeza absoluta que essa música marcou a vida de muita gente que está presente aqui hoje. Então aquele ou aquela que sofreu por amor pelo menos uma vez na vida, vai abrir o coração e cantar essa canção junto com a gente.

0: Algumas canções como esta realmente marcam a vida da gente. Mas tem outras que além de marcar,
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2: 3:35.
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5: 5h32.
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0: Obrigado, Senhor, por mais um novo dia. Com a luz desse teu novo dia, te peço, Senhor, que na tua bondade me dê de volta riquezas e esperanças no meu até acumuladas. 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Que eu faça, Senhor, desse hoje que me oferece, a minha própria oferenda, levada nas águas do meu custoso navegar e no espaço do meu mais alto voo.
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0: Alô, ouvintes! Que a paz de Deus e Nossa Senhora Aparecida esteja em todos os lares. Está começando pela minha, pela sua, pela nossa Alcance FM 104.9, mais um... Programa Manhã Sertaneja, parabéns a todos vocês, aniversariantes de hoje, que Deus abençoe você a paz, saúde e muitas felicidades. Seja ligado comigo, grande abraço e um bom dia para você, minha amiga dona de casa, meu amigo padeiro, rotineiro, caminhoneiro, onde quer que você esteja, receba o nosso abraço, você que está aniversariando hoje também, parabéns para você e tudo de bom. Tamo junto e nós vamos, claro, com você até às 7, dando bom dia pelo zap aqui, o pessoal já deram bom dia para nós de montão aqui, o pessoal já acordando cedinho aí, já dando aquele bom dia para gente, agradecemos o carinho e... A sintonia, tamo junto, claro, com você até às 7. Bom dia pra Edivânia, em Araxá, Minas Gerais. Bom dia, Edivânia, abração, minha querida. Bom dia pra você, tá ligado com a gente, lá no cantinho de Araxá, né? E também o Sebastião, bem-vindo. A Aparecida, mais o Maurício. O Edilson André, a Elisângela, a Juliana, em Curitiba, no Paraná. O Cardoso, meu irmão, e a Ângela, no Vale do Ouro. O Zezé, mais a Zilda. A Camila, mais o Tico. Também o Ivair Diomédio, deu bom dia pra nós sempre. Bom dia pro Ivair Diomédio. Também para o Marquinhos, o Marco de Freitas Leão, a Margarida do Beija-Flor, a Margar, em Ubá, também está ligada com a gente, a Cristina, Flávia Cristina, lá no sítio Luiz Gomes, o Zé Adilson do Patrimônio, e todos já passaram por aqui, dando aquele bom dia, receba o nosso abraço também, tá bom? Tamo junto, ainda vamos abrindo o programa de hoje com dois mineiros cantando. Eita, é muito bom quando chega lá, né? Sonho realizado, essa música é pro Xexéu, ó. Essa aqui eu gosto dela demais, ó. Vamos ouvir? 5:36, dois mineiros canta, sonho realizado. Cinco e 36, confirmando a hora pra você.

Cinquinha pra você, 5h38, tá chegando César Menotti e Fabiano pra cantar pra nós essa moda chique, sertaneja. Você, um abraço, bom dia. 104.9, a mais ouvida, e nós vamos junto, claro, com você até as 7. Chega César Menotti e Fabiano e canta essa pra nós, ó. Isso, um abraço a você ligado. Aí, ó, que chique, ó. Vamos com nós.

0: Promoção dá pra você, Cintinha. 5h46, 5h46. Alcance FM, tocando o que você gosta de ouvir até às 7 com você. Vamos lá, levando o melhor, você que tá ligado. Bom dia, um abração carinhoso a todos. A Adela, bom dia pra nós aqui pelo WhatsApp, né? Dando aquele bom dia especial pra gente. Agradecemos o carinho de vocês e a audiência. Bom dia, meu amigo Roberto Martins. Bom dia, Roberto. Lá na grama, ligado com a gente, ó.
1: Bom dia, gente. Tudo bem? Vem cá, as modas. E o Roberto. Um abraço para o Alvaro, o Romildo, o time Denise, o Bruno Denise, com Deus, bom trabalho.
0: Alô, Roberto, bom dia pro Roberto, tá ligado com a gente? Bom dia, pensei que também eu gosto muito dele, Denilson. Olá, Denilson, bom dia, meu feio.
2: Alô, Xaxé, bom dia.
0: Bom dia.
2: Bom, aqui, gostaria de ouvir a música do Chitão Chororó. Você podia dar o cabra a mim, hein? É, saudade do meu pai.
0: E tem um galo também lá, Zezé, ó. A disputa de galo aí, ó.
2: Pra nós aí. Feliz pra todo mundo que é fã do seu programa. E pessoal, tudo do Corpo Fundo aqui. E pra você também, que deve gostar dessa música também, né?
0: Falou, Denilson, com certeza. A música sertaneja é com nós mesmo.
2: Bom, que tem que sair mais cedo hoje. Falou.
0: Alô, já tá aqui no ponto. Chitãozinho Chororó canta Motivo de Saudade. A você, um abraço, bom dia. 104 das antigas do Chitãozinho Chororó, bem antiga mesmo, quando eu era rapazinho ainda, ó. Chique demais, aí, Denilson, ó.

0: Olha, surtinha pra você, vamos junto, tá chegando Gilberto Gilmar pra cantar pro Renatinho. Alô, Renatinho, bom dia pro Renatinho, pra Cristina, pro Gustavo, né? E pra todos aí, o pessoal da rua, Virgínia Andrade, o pessoal ligado com a gente, a Baixada toda aí ligada, obrigado pelo carinho de vocês, tá bom? Tamo junto, é claro, o Renato tá aqui, ó, mandando pro Cardoso e pra todos os ouvintes. Falou, Renatinho, bom dia, aí o pessoal que trabalha com o Daniel, lá na grota também do Vale do Ouro, né? Trabalha na produção, na horta lá, vai pra todos os funcionários do Daniel lá, vai pro Cardoso também, que tá sempre dando uma forcinha lá, o pessoal que comanda lá. Aquela grota. Abração, galera. Vai pro Russo Sati também. Russo, bom dia pro Russo também. Ligado com nós. Obrigado, Russo. Lá no cantinho do céu que o Russo mora. Mora bem demais, não mora? Eu também, eu acho que ele mora muito bem. Mora no cantinho do céu, Russo. Ele é nininho. Abração vocês, tá? Chega pra nós. Vamos mandar. Tem mais um bom dia aqui. Pera aí, Mugadinho. Tem uma moda aqui que o rapaz pediu aqui. Pera aí, Mugadinho. O Russo ligou e esse aqui deu bom dia pra nós também, ó. Bom dia, Ronildo.
1: Bom dia, Chechel. Manda um abração pro Roberto Martins aí, rapaz.
0: Eita!
1: Ele é ouvinte Caterina da Rádio Alcance também.
0: Que bravo também.
1: Então, hein? Manda um abração especial.
0: Alô, menino.
1: Pra ele, o Mira. Ô, Zezão, abandonou nós. Zezé é bom também. Ô, Zezé, cadê os galos? Quem viu o galo?
0: Opa, agora tem mais um que tem galo. O Denilson também tem um galo bruto lá.
1: O doutor Augusto também, Chechel, que tá ouvindo você aqui lá em Varginha.
0: Fala, doutor. Bom dia, doutor Augusto.
1: Tá ouvindo a Rádio Alcance também.
0: Falou, tá meu filho.
1: Tem muita gente ouvindo o Chechel aí.
0: Legal.
1: Essa audiência é total. Uns três dias que você ficou fora da rádio, aí o pessoal ficou aborrecido, hein?
0: Ah, estamos de volta agora.
1: Tristeza, manda um modão pra ele bonito aí.
0: Isso. Falou pro Jonas Bade. Alô, Jonas, ele é Dindinha. Tá ouvindo lá não, na atrás do posto do Zé da Caixa ali. Fala, Jonas. E o Zé da Tuca também. O Zé da Tuca, bom dia pro Zé da Tuca que escuta nós. O Alceu também tá ouvindo nós lá em Volta Redonda. Fala, Alceu, bom dia pra você, pro Edinho, né? Pra minha irmã Maria, pro João Campista e pra todos aí de Volta Redonda, o pessoal ligados com a gente. Obrigado pelo carinho. Vai pra Lúcia da Bastianinha também na grama, o Marciano, a Ângela, todos ligados. E o Renatinho pediu pra ver isso aqui, ó. O poder do criador vai para todos os fãs de uma boa moda. E essa é boa, hein? Com Gilberto Gilmar. Aí canta, escuta. Aí, Mira, ó, vai pro Mira, pro menino que trabalha com ele também na praça aí, né? O Gerson mais um bocado, já estão movimentando a praça também. O pessoal tá ligado com a gente aí na praça, ó.

Hora certinha pra você, 5:57. Vamos agora para o nosso momento especial de reflexão, né? Pedindo a Deus nos refúgios, a você que está sempre ligado com a gente. Oremos a Deus e pedimos um dia de bênção. Hoje, 1 de outubro de 2026, né? Hoje é dia do idoso, viu? Quer dizer, é meu dia também, né? Já passei do 60, vamos lá, já estou com 64, meu filho. Não demora fazer mesmo, não. A você um abraço, bom dia, 104.9 é a mais ouvida aí o programa Amanhã, sertanejo com você. Vamos juntinho, claro.

graças a Deus aí, tivemos um dia especial ontem à tarde, né? Passamos uma tarde bacana aqui no Asilo da Feliz com os idosos. Muito bom, hoje é dia do idoso, é o dia meu também, que eu já tô me considerando idoso, eu tô com, passando de 60, né? Graças a Deus, tamo firme aqui, firme igual prega no angu, né, Gerson? Ai, de Maria, oremos a Deus e pedimos um dia de bênção. Bom dia, meu Deus. Antes que eu comece esse dia e me concentre na correria de mais uma jornada de trabalho, eu quero falar com o Senhor. Dentro de mim existe uma gratidão imensa, porque eu tenho meu ganha-pão, enquanto tantas pessoas sofrem desesperadas com desemprego e a fome. Muitas vezes chego em casa e eu sinto meu corpo cansado. Mas até pelo cansaço eu lhe agradeço. Perdoe-me quando eu saio às pressas e não digo uma só palavra, deixando às vezes fazer a minha oração. Conceda-me, Senhor, aprender que as pessoas que trabalham comigo, ainda que elas não demonstrem vontade de me ensinar, permita-me amá-las, ainda que elas não estejam abertas ao amor, e derrame sobre o meu ambiente de trabalho a sua paz e a sua misericórdia, para que todos sintam a sua presença. Não permita jamais que eu me acomode no mesmo lugar. Eu quero crescer com dignidade e respeito, cumprir os meus afazeres com dedicação e preocupação com o próximo. Tenha-me coragem para prosseguir, esperança para continuar sonhando e a certeza de que, através do meu trabalho, poderei fazer que ao menos um pedacinho do mundo se transforme no melhor lugar para se viver. E que assim seja. Pai nosso que estais no céu, santificado seja o vosso nome. Venha a nós o vosso reino, seja feita a vossa vontade, assim na terra como no céu. O pão nosso de cada dia nos dai hoje. Perdoai as nossas ofensas, assim como nós perdoamos a quem nos tenha ofendido. Não nos deixeis cair em tentação, e livrai-nos do mal. Ave Maria, cheia de graça, o Senhor é convosco. Bendita sois vós entre as mulheres, e bendito o fruto do vosso ventre, Jesus. Santa Maria, Mãe de Deus, rogai por nós, pecadores, agora e na hora da nossa morte. Amém.

Que o Deus Pai Todo-Poderoso, que a nossa Mãe Santíssima nos abençoe para que tenhamos um ótimo dia. Abençoe a todos vocês no trabalho, você, minha amiga dona de casa, você, meu amigo padeiro, fitireiro, caminhoneiro, onde quer que você esteja, receba o nosso abraço. Está aniversariando hoje? Parabéns para você, meu filho, tudo de bom. Um abraço carinhoso aqui do programa a todos que completam nesse dia 1º de outubro, mais um ano de vida. Felicidade a todos, tá bom? Você que tá aí ligadinho, né? E hoje é dia do idoso, parabéns a todos os idosos, né? Você que chegou nesse patamar, tá de bom, tá? Eu quero chegar cada vez mais. Eu tô chegando também, meu filho. Tô chegando com tudo. Isso. E um abração pra Laís, neta do Russo Sati, lá no Cantinho do Céu. Laís, parabéns a você, felicidade, a netinha do Russo, lá no Cantinho do Céu. E pra todos que estão aniversariando hoje, e pra todos os idosos também, né? Um abraço carinhoso a vocês, tá bom? Muito bom. Espera um bocadinho só. E, ó, um detalhe, tá? Faça do seu ambiente de trabalho o seu local de paz. Respeita o seu próximo, viu, meu filho? Leva com paciência, porque a vida é paciência, não é verdade? Quem vive na paciência tá sempre lá uma vantagem, porque a paciência é a alma de tudo, né? Tenha paciência com seu amigo, às vezes não tá num dia muito bom, né? E às vezes você também não tá num dia bom, pede pra ter paciência com você, não é verdade? Fé acima de tudo, e eu volto já já com você.

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9: 5.
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9: 6 e 5.

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Chique também. Bom dia para Juliana Oliveira. Bom dia, Juliana. Tá ligado com a gente, a Juliana. Obrigado pelo carinho, Juliana. Tamo junto. Obrigado pela sintonia, tá bom? Tamo juntinho, vamos não levando melhor. Você que tá aí ligado, aquele tomou aquele cafezinho Tieta já, vamos reforçar o peitinho e vamos seguir, né? Aqui, ó. Chega pra nós o pedidos aqui, né? O Adriano Donato, tá ouvindo lá, mas o Saulinho e o Zé Rubi, né? É muita gente ligada. E o Gino Gênio vai cantar pra nós, Zezé. Olha que chique, olha. Eu quero fazer assim pra mim, ó. E lá no meu terreno tem gente fazer. Escuta só a história do Gino Gênio, ó. Olha que chique.
6:10.

Oração tá pra você. Parabéns pro Adilson Amaral. Alô, Adilson. Bom dia, Adilson. Parabéns pra você, meu filho. Tudo de bom. Deus te abençoe. Saúde pra você, o meu amigão Adilson Amaral, né? O Adilson do Jair Amaral, meu filho. Completando mais um ano de vida. Alô, carinhoso, a esposa Neia, pra ele com muito carinho, claro. Todos os familiares. Manda pro Adilson. Adilson, tudo de bom. Que Deus te abençoe, tá bom? Fazendo 6-0 hoje. Ô, Deus, tamo junto, meu filho. Parabéns pra você, Deus abençoe. Parece não, filho da mãe, tá com a cara bem lisa. Uma alusão especial pra ele aí. Ai, né, Gerson? Você tá achando que o Adilson tá em 60, não parece, não parece? Olha a cara, cara lisinha, meu filho, olha lá. Não tá com 60 nada, você vê que ele não tem prega. Pode olhar pra você ver. Um abração pra ele aí ligado com a gente. E todos que acompanham aí a programação com a gente, agradecemos o carinho. Parabéns também pra a Laís, né? Netinha do Russo Sátio, lá no cantinho do céu. Também tá aniversariando hoje. Isso, tudo de bom, chique também, né? Bora! Vem chegando mais, e quem canta pra gente? Zezé de Camargo, Luciano, canta pra nós. Irmão da Lua, amigo das estrelas. Essa é moda chique, nós canta no forró essa, ó. Vai pra Michelle e Maria Valentina, tá ouvindo nós, a Fátima, todo mundo aí na parte alta ali, a Lenice, mais um partinho, pra São Paulo, Conceição, mais um Francisco, a Dona Maria, o seu Adão, alô Iná, bom dia Iná!

Hora certa pra você, Cirtinha, 6h19, 6 horas, 19 minutos, Alcance FM. Eu e você até às 7, levando melhor.

Tacito Machado, que andava, todos estão curtindo o programa, né? Você que tá aí ligado, um alô pro Tchen, mas a Cristina que tá ouvindo aí no centro da cidade, e pra todos que acompanham aí a programação, recebemos o nosso carinho, você que tá aí ligado com a gente, obrigado, vai pro Nicolau também, e pra todos aí no Celso Material, vai pro Kennedy, né? E toda a equipe aí do Celso Material para a Construção, tá bom? Obrigado pelo carinho de vocês, tamo junto, e tá chegando Trio para a Lula, Crione, Parrenito e Carlos Rezende cantando Borboleta Colorida. Bora! Aí, chique também. Um abraço a você. Bom dia pro Adilson. Alô, Adilson. Parabéns, Adilson, pra você. Felicidade, meu filho. O Adilson Amaral faz o esposo da Neia. Aniversário de hoje.

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1: 6:24.
2: Hora certinha, 6:24. Bom dia pro Eduardo. Eduardo, bom dia, Eduardo. Ligado com nós aí nas estradas por aí, dando aquela carona pra gente. Legal. Chega pra nós, Amado Batista. Desliga a luz e o telefone. Bora com nós. 6:24.

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3: 6:36.
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1: Hora certinha pra você, 6h36, juntinho com vocês, nós vamos, claro, com você, até as 7, claro, aquele cafezinho delicioso, especial, né, com sabor inigualável, você encontra nos melhores mercados e 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
1: Bora certinha pra você, vamos lá, Jamado Batista tá aqui pra cantar pra nós, Amor Perfeito, a você, um abraço. Vamos lembrar aqui daquele tempão do Adão Miguel Nogueira, né? Isso, aquele tempão que tinha o rádio. O parabéns aqui pra a Laíse, netinho do Russo, lá no Cantinho do Céu, o Adilson, esposo da Neia na Grama, e o Silas Prefeito, Silas Fortunato de Carvalho, a na Pindaíba. E quem tá na Pindaíba tá bem, o Silas tá bem, graças a Deus, né? Isso, a na cultura lá. Ô, Silas, parabéns pra você, meu filho, tudo de bom, que Deus abençoe. Quem tá te mandando um abração também é a Michelle, mas a Maria Valentina, tá bom? E todos os seus amigos te mandam um abração. Parabéns pro Silas Fortunato de Carvalho, das filhas, da esposa Virgínia, e todo mundo mandando pra ele. Silas, tudo de bom pra você, meu filho. Amado Batista! Ai, Silas, ó! Lembra? Tempo de rapazinho seu ainda, ó!
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1: Bom, Deus, Valinote! Bom dia!

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1: 6h45.
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aí, vamos nós. Parabéns pro meu amigo Serginho do GCO. Serginho, meu filho, tudo de bom? Deus te abençoe. Saúde pra você, tudo de bom? Meu amigo Serginho Barbosa, o Serginho da Marli. O do Gessi e da Marli também. O alusão especial pro Serginho, que tá completando mais um ano de vida hoje. E parabéns também pro Adilson Amaral. A prima Marli tá mandando pra você um abraço. Viu, Adilson? A sua prima Marli do Serginho tá te mandando um abração. Parabéns pra Laís também, filho, netinha do Russo, lá no Cantinho do Céu. E pro nosso amigo, o Silas Perfeito. Fala, Silas, parabéns pra você, tudo de bom. Se não estiver ouvindo, vocês passam um abraço meu pra ele. O Silas é diferenciado. Alusão especial pra ele, Deus abençoe a ele, dando saúde e felicidade ao local de hoje, todos os amigos, funcionários do Feitu, todos mandando pro Silas, porque o Silas é diferente, né? Deus abençoe você, Silas, tudo de bom, tá bom? Continua com essa simplicidade que você sempre teve. O lozão especial pro Silas Prefeito, que completa mais um ano de vida hoje. O Serginho gosta muito dessa aqui, ó, que eu vou tocar pra ele agora. Ele deve imaginar qual que é. Imagina, Serginho. Eu aposto que você imagina. Quem tá tendo um abraço também? O pessoal do Garrafão, tá? A turma do Garrafão, manda pro Serginho um abraço também. Ele que faz parte do grupo também do Garrafão, né? Os irmãos aí mandando o Landim, o Marquinho do Elmo, todos mandam pro Serginho. Serginho de Assis, tudo de bom pra você, ó. Milionário Zé Rico canta Mentira Também É Verdade. Vai pro Adilson, pro Silas, pro Serginho, pra todos os fãs, né? Aqui, ó, que chique. Falou, Marli, abração, Marli. Não te vi você no asilo ontem, você não tava lá ontem, né? Aí, só abração pra Marli, tivemos lá ontem. Tivemos aqui, né, no asilo, no Tupestinho aqui. O pessoal, quero mandar pra todos vocês aí do asilo, lá pro Claudião também, pro Zé Luiz, né? A Marli, do Juquinha. As meninas entrar na cozinha, abração a todos vocês, tá bom?

Hora certinha pra você, 6h50, tá pintando a penúltima de hoje, mas pra você que tá curtindo com a gente, programa, obrigado pela sintonia. Tamo junto, claro. Até às 7 com você, tá chegando De Paulo e Paulino cantando O Amor de Primavera Não Termina. Tamo na primavera? Tamo dentro, já passamos. Tá aqui, ó. Opa, O Amor de Primavera Não Termina no Verão, meu filho. Tamo junto até às 7 com você, levando melhor. Legal. Olha que chique.

Opa! Ficando por aqui, deixando vocês na companhia do Marangon, logo após o Arato Lido, deixa um abração carinhoso a todos que acompanham a programação, agradecer aos nossos trabalhadores do Barro de Vê, o Café Tieta, a 100% da unidade, a Mari Biju, também as telhas e verragem passarela, o Liliano Fete Mudança, Mike Multimarcas, Trevog Gás, Casa Grande Andaimes e Ariel Material para Construção. Nossos agradecimentos a você que nos apoia, o nosso muito obrigado. Amanhã o Dorival, se Deus quiser, e a última de hoje, César Menotti pede segura, vamos segurar firme na mão de Deus, né? Que ele nos conceda. E parabéns para Laís, netinha do Russo Sati, no Cantinho do Céu, o Adilson Amaral, na grama, esposa da Neia, o Silas Prefeito e o Serginho Barbosa, o Serginho da Marli. E para todos vocês que estão ligados. Eu volto amanhã, se Deus quiser, e ele adquirir. Fica com Deus!

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1: Alcance FM 6:59.
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0: 7h29.
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4: Bom dia, Tocantins, Minas, bom dia, Brasil. E onde quer que você esteja curtindo a nossa programação, um ótimo dia para você. Eu sou Raimundo Marangon, chegando por aqui nas ondas da melhor 104,9 Rádio Alcance FM. E vamos juntos até às 11 da manhã com muita música e informação de qualidade no seu rádio. Para abrir o Bom Dia Cidade, tem o Gotas de Sabedoria. Logo depois, o melhor da música nacional no Coisas do Brasil até às 8. Ainda no programa de hoje, tem previsão do tempo, túnel do tempo, minuto da saúde. Tem muita música. Na reta final, sem intervalo até às 11 da manhã. E você, tá fazendo aniversário hoje? Então tudo de bom, saúde, muita paz, felicidades e muitos, muitos e muitos anos de vida é o que deseja toda a família Alcance FM. Você de qualquer ponto da cidade, comunidades rurais, em casa, no trabalho, onde quer que você esteja, com seu radinho ligado no Alcance no 104.9. Tá aí também pelas ruas da cidade, me dando uma carona, curtindo a nossa programação ou me acompanha pela internet no alcancefm.com, RádiosNet, Rádio Box, pelo aplicativo da Rádio Alcance e também pela Alexa. Obrigado pela companhia, pela sintonia e audiência. Vamos juntos até às 11. 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E você, tenha um ótimo dia, continue na minha companhia e seja muito, mas muito bem-vindo mesmo à nossa programação.
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5: Caros ouvintes, hoje falaremos sobre a mente que não sabe. Na tentativa de conhecer o desconhecido, passamos grande parte do tempo tentando adivinhar a vida. Imaginamos o que as pessoas estão fazendo ou dizendo quando não estamos por perto. Projetamos desejos e receios sobre os outros, prevemos o que eles podem estar pensando e ajustamos nossas preocupações às nossas conclusões. É claro que este tipo de jogo mental geralmente só faz aumentar nossa frustração. Quando começamos a enlouquecer por causa da nossa incapacidade de controlar aquilo que não temos o poder de controlar e que não é da nossa conta, está na hora de entrar no estado zen budista, conhecido como a mente que não sabe. Ao aceitarmos o fato de que não podemos controlar o que os outros estão pensando ou fazendo, ou o que ainda não aconteceu, ficamos livres para nos concentrar no agora. Existe alguma coisa que você gostaria de saber, mas não tem a menor possibilidade de descobrir, ou um resultado que você deseja controlar, mas sabe que não pode? Se for este o caso, entregue-se ao momento presente e entre no estado zen de a mente que não sabe. Permita-se não saber e evite querer saber o que lhe será revelado, quando será revelado e se deve ser revelado. Deixe que Deus te guie para que você saiba apenas o que é importante saber.
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0: assim a gente fecha o nosso Coisas do Brasil de hoje. Coisas do Brasil fica por aqui, retorna amanhã a partir das 7 da manhã, abrindo super bem o nosso Bom Dia Cidade. 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
1: Olá, este é o Giro de Notícias. Eu sou Alan Barbosa e você acompanha os destaques do momento. O presidente Lula, candidato à reeleição pelo PT, informou à emissora Globo que não vai participar do debate previsto para esta quinta-feira. Com decisão do ministro Nunes Marques, presidente do TSE, o candidato do Novo, Romeu Zema, está apto a participar. Já o candidato Renan Santos, do Missão, entrou com recurso pleiteando presença no debate. O ministro do STF, Flávio Dino, determinou nesta quarta-feira que a Polícia Federal investigue uma série de ataques contra imagens religiosas no Brasil. De acordo com Dino, após sua decisão no último domingo para preservar a liberdade de culto, especialmente a Nossa Senhora Aparecida, chegaram a seu gabinete notícias de ataques nos últimos meses. O ministro também solicitou à Procuradoria-Geral da República que verifique a necessidade de abertura de processo para apurar os casos. O senador Rodrigo Pacheco foi empossado ministro do Tribunal de Contas da União. Pacheco dispensou cerimônias e não participou com justificativa da primeira sessão dele marcada para esta quarta-feira. O político mineiro era um dos cotados à vaga no Supremo Tribunal Federal. Agora, a Agência Rádio Web tem um recado importante sobre as eleições.
2: Mulher, você já decide o que cozinha, o que...

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1: E estamos entrando na segunda hora do nosso Bom Dia Cidade de hoje. Vamos de música, vem comigo, vamos juntos até às 11 da manhã aqui na melhor 104,9 Rádio Alcance FM, com você onde você estiver.

0: 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E agora vamos recordar, tá chegando aí Túnel do Tempo e logo depois tem a previsão do tempo para a região sudeste.
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2: O Sudeste tem quinta-feira de forte instabilidade em pelo menos duas capitais, um comportamento típico da chegada de frentes frias combinadas com o calor e a umidade que já dominavam a região. O Rio de Janeiro tem um alerta mais importante do dia. Depois de uma manhã mais tranquila, o tempo piora bastante à tarde, com risco de pancadas de chuva e possível queda de granizo, evoluindo para trovoadas à noite, com máxima de 31 graus. São Paulo segue como a capital mais fria de toda a região, com máxima de apenas 20 graus, mantendo o mesmo risco de temporais isolados ao longo do dia. Belo Horizonte tem um comportamento bem diferente. Começa quente, batendo 37 graus, uma das máximas mais altas do país, mas o calor dá lugar à chuva ao longo da tarde e da noite. Vitória mantém o calor elevado, com 35 graus, e só ganha chance de chuva durante a noite. Vale destacar que esse tipo de instabilidade intensa, alternando com calor forte, é característico de anos com influência do El Niño sobre o Sudeste, que costuma intensificar as chuvas de transição entre o inverno e a primavera. Os ventos variam bastante, com rajadas mais fortes no Rio e em Belo Horizonte à tarde e à noite. As informações são do Instituto Nacional de Meteorologia. Sofia Muniz, o tempo e a temperatura.
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1: Existe uma teoria que se chama 90-10, onde uma pessoa tem 90% daquilo que você procura em alguém, só que você foca naqueles 10% que falta. Aí você sai pra rua, se aventura, e realmente você encontra aqueles 10%, mas não se deu conta que perdeu os 90%.

0: Obrigado pela sua companhia, pela sua audiência.
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2: Nesta edição, vamos saber mais sobre hipotensão arterial. O médico cardiologista Dr. Bruno Mioto nos fala o que é e quais as causas e diagnóstico da hipotensão arterial.
3: Olá, ouvintes! É considerado hipotensão ou pressão baixa quando a pressão arterial é abaixo de 9/6. Dentre as causas, podemos destacar problemas no coração, sangramentos importantes, uso de medicamentos, reações alérgicas e infecções graves. Além disso, diabetes, hipotireoidismo, gravidez, uso de álcool, calor excessivo ou levantar de uma vez também podem causar hipotensão. Os principais sintomas causados pela pressão baixa são tontura, escurecimento da visão, fraqueza, sensação de desmaio, sudorese e sensação de batedeira no coração. No caso de uma queda brusca de pressão, sem outros sintomas, você deve se deitar com as pernas mais elevadas, ingerir bastante líquido em pequenos goles e procurar atendimento médico se os sintomas durarem mais de 15 minutos. E o sal debaixo da língua não ajuda a subir a sua pressão. O diagnóstico é feito com o exame clínico e o histórico. No pronto-socorro, o objetivo é identificar ou descartar as causas de queda de pressão de maior gravidade. E o tratamento varia de acordo com a gravidade, características e causas dos sintomas. Na dúvida, procure um médico cardiologista.
1: Minuto da Saúde.
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1: Bom dia, estamos entrando na terceira hora do Bom Dia Cidade. Infelizmente hoje não teremos a sua participação, mas está chegando aí as melhores músicas. Vamos juntos. Até às 11 tem o Bom Dia Cidade com você aqui na melhor 104,9 Rádio Alcance FM. Com você, onde você estiver.
0: Bom dia.

0: Ei, pai. Pai. Ô, pai.
1: Oi, filho.
0: O jogo, meu.
1: Tá lá, tô indo, tô indo.
0: Vem, meu.

Boa noite, povo tocantinense. Boa noite, Minas Gerais. Boa noite, Brasil. Boa noite, mundo. Boa noite, Jesus. Uma boa noite pra você que tá sintonizado aí na Alcance FM. Que legal, hein? Começando mais um Misto Quente nesta noite de quinta-feira. É a quinta espetacular, a quinta especial, porque tem Misto Quente pra você. Até às 9 da noite. Vem comigo.

isso aí, galerinha. Vamos que vamos, né? 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Vem comigo.

aí, você ligado no Alcance FM 104,9. Legal, legal, né? Todo mundo ligado aí, sensacional. Meu amigo Giovanni Pedreiro, em Astolfo Dutra, a Fátima em Itamaraty de Minas, a Roseli e o Derso lá na comunidade dos Gonçalves, em Dores do Turvo. Beleza, beleza? Show de bola, hein? É o misto quente pra você. Até às 9 da noite, vem comigo. Hits Valen, La Bamba.

Beleza, beleza, né? Um misto quente pra você até as 9 da noite. Opa! Pintou Bruno e Marrone, os clássicos das antigas. Quem gosta de Bruno e Marrone é a Sirlene da Empada. Alô, Sirlene, uma boa noite.

0: 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Toca de novo, toca.
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0: de couro curtir.
1: Esse aí quem tá ligadinho com a gente é a Miriam. Miriam. Lá do bairro Boa Vista. Beleza, beleza. E também o meu amigo Márcio Alves. Alô, Márcio. Reikiano, hein? O cara é o cara, hein? É, o Márcio, ele é reikiano, está em Ubá, Minas Gerais, curtindo aí o Misto Quente até as 9 da noite. Vem comigo, garoto. Valeu, Márcio. Tamo junto aí. Um grande abraço pra você. Obrigado pela sua audiência. 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Vamos então até as 9, só que agora são 8 da noite. Vem aí o apoio cultural, voltamos já já. É Pai Bola, estou de volta, segura aí.
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Tá aí, estamos de volta depois do apoio cultural, né? Um abraço aí pro meu amigo Biatti Wallace. Alô, Biatti, aquele abraço, garoto. Pra você e pra Bilu. Um abraço aí pro Celso Verbena e Eliane. É isso aí, misto quente pra você até as 9 da noite. 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

0: meu amigo Denilson Valinotti também tá ligado aí com a gente, né? É o meu primo Denilson Valinotti. Uma boa noite para você e toda a sua família. Obrigado pela sua audiência. Tem aqui o... Ei, Januário em São Paulo.
1: Não esqueça, nós também estamos ligados, hein?
0: Aí, Januário.
1: Aí. Um abraço, querido.
0: Valeu, Januário. É, Januário tá lá em São Paulo, rapaz. Tá curtindo a Rádio Alcântara, curtindo aí o Misto Quente. É, em São Paulo. Januário e Sueli. Aquele abraço.

0: O Alcindo também tá ligado, rapaz. Fala, Sininho.
1: Ô, Boninho.
0: Aô, Sininho.
1: O Vagão tá show de bola.
0: Beleza, garoto. Obrigado. Como a Leni que sumiu,
1: tadinho, rapaz. Tadinho, não, tadinho. Ela tá muito doente, né?
0: A dona Lourdes, melhoras pra ela.
1: Força, ela, né? E nós também, né?
0: E nós também.
1: Tô na sala aqui comendo um caldo de carne com farinha.
0: Olha,
1: casa do pai.
0: Pode ser numa mamadeira, não?
1: A mãe é muito perrengue. Aí que... Mas tá bom, Deus marcou pra nós, é isso mesmo. Manda a música pra nós. O pai tá ouvindo aqui, o Luciano tá aqui. A Luciana das Graças.
0: O Luciano é o estiloso.
1: Eu,
0: a
1: Larissa. Tá no beija-show, tá... Comadre Lenir, a Lenir de lá, duas comadres, né? Com a Lenir, já foi com a Lenir da Grama aqui no Palo Luiz.
0: Com a Lenir, meu Luiz sumiu.
1: Flamenguista, com o Palo Luiz, elas caindo, né? Igual você, né? Manda alô pra nós aí.
0: Deixa com nós, menino.
1: A comadre Lizinha também tá lá.
0: A Lizinha, Luzia, Lizinha.
1: Quanto é de compadre que eu tenho, rapaz? Bastante filhado que eu tenho.

0: Tá aí, beleza, beleza? Você ligado aí no alcance, bom demais, hein? É muito bacana, né? Temos áudio por aqui, hein? É. Manda um abraço aí pra Rebeca. Alô, Rebeca. Então, Rebeca, se você puder, liga aí, que eu vou te explicar como é que faz aí pra anunciar, tá bem?
1: Uma porta legal dessa de...
0: É o 3, o 5, o 7 e o 4. O 16 e o 26.
1: Velho jeans e um cinto bom de couro curtido.
0: Vamos lá então.
2: Boa noite, meu amigo.
0: Ô, Biatti.
2: Beleza pura, menino?
0: Beleza, tamo menino? Junto. Tamo junto.
2: Primeiro de outubro, misto quente começou bem.
0: Opa.
2: Quinta-feira, tamo junto, Bonner.
0: Aí, Biatti. Valeu, garoto.
2: Fala, meu amigo Bonner. Depois toca pra gente aí um sucesso do Rick. Alô? Um
0: beleza.
2: Abraço. Com Deus.
0: Com Deus, menino. Show de bola, hein?
3: Boa noite, boneco.
0: É, fala, minha, o Giovanni Pedreiro.
3: Tá, o Curió. Então, Curió, Batata Curió. Boa noite, Walter. Marlene. Rogério Capitão. Rogério Botafoguense. Boa noite, Zé Luiz, Sandro, Carlene. Adilson Veia. Boa noite, amigos ouvintes da Alcance FM. Ô Boni.
0: Fala, Giovanni.
3: Que coisa boa, que coisa mais gostosa. Foi o nosso domingo passado,
0: foi,
3: né, Boni?
0: Que domingaço, hein, Giovanni?
3: É, a gente já sai dali sentindo saudade da turma.
0: Ei, Giovanni.
3: Turma fantástica.
0: Verdade. Essa turma nossa aí é muito
3: que
0: boa,
3: lugar
0: viu?
3: Gostoso, Boni.
0: Muito bom, cara.
3: Né? Sem explicação. Sem
0: Mas
3: explicação.
0: Dezembro, né? Estamos juntos novamente.
3: Só gente boa. Show de bola, viu, meu amigo? Se Deus quiser, em breve, nós vamos fazer outro.
0: Dia 6 de dezembro.
4: É... Flamengo!
0: Muito bem, meu amigo aí, o Giovanni Pedreiro, o homem que constrói, flamenguista, ligado com a gente em Astolfo Dutra, sintonizado, né? O Biatti também é flamenguista, show de bola, né? E vamos lá, então, um rapaz aqui que vai sair pro Biatti aqui, ó. Casa de Caboclo, Rick Saudoso e Renner.

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Opa, vamos lá, de Juliano César. Aí sim, hein? Ainda chove lá fora. Vem comigo, boa noite.

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0: Beleza, beleza, você ligado e no alcance. Meu amigo Márcio Alves de Ubar, tá ligadinho com a gente?
1: Boa noite.
0: Ele vai curtir essa aí, ó. Tá. Ó, beleza, beleza, hein? Nada é nosso.
1: Boa noite.
0: Esse é resto, hein? Vem comigo.
1: Ô, Bonnie.

Olha que isso, hein, Márcio? Muito legal essa música, hein? É, quando Deus chamar, viva hoje e aprenda a amar. Muito legal, viu? Mas muito bacana mesmo. É isso aí. Um abraço, meu amigo Sócrates, que tá lá em Astolfo Dutra, foi o árbitro da partida no último domingo, lá na comunidade do Sobral Pinto, onde foi realizado um jogo de futebol entre amigos. E o time que o Boniek jogou venceu por 6-4. O Giovani, time que tomou os 4, né? Ó, que fez só 4. Marcou o Boniek, marcou bem, mas no finalzinho o Boniek foi lá e acabou fazendo 2 gols para matar o jogo e sair com a vitória de 6-4. Foi nos acréscimos, que foi o acréscimo aí dado pelo árbitro Sócrates Oliveira. E venceu a partida aí por 6-4. Giovani, baita zagueiro, hein? Show de bola, garoto.

0: É isso aí, beleza, né? Vamos lá, tem áudio aqui, vamos ver.
1: Fala, bonequinho.
0: Adriano Donato. Valeu, menino. Lá no Beija-Flor.
2: Fala, Boni.
0: Opa.
2: Boa noite.
0: João Curió.
2: João Curió.
0: Fala, meu querido. O homem do churrasco do domingo, hein?
2: Uma boa noite aí. Manda um alô pro Giovanni lá.
0: Aí, garoto.
2: Tamo junto. Só alegria.
0: Esse João Curió.
3: Fala, boneco, boa noite.
0: Boa noite, Gustavo boa Curió.
3: Boa noite pra nós aí, nós ligadão na Alcance FM aqui.
0: Beleza, garoto.
3: Giovanni, Celinho, Sandro, Brazinho Devoa.
0: Ah, o Brazinho Devoa é outro perdedor, rapaz.
3: Que pelada boa. Aqui, você não pode ir pro Giovanni que é jeito não, rapaz. Você quebra o volume dele.
0: Que isso, rapaz.
3: Nosso churrasqueiro aí, João Curió.
0: João Curió é o homem do churrasco. Eu nunca vi um churrasco tão perfeito. Nem um pingo de carne queimada. O homem é fera na churrasqueira, ele é muito bom, viu? Show de bola. Obrigado aí, João Curió, pelo churrasco. Valeu, garoto.
2: Só que na próxima, Boni,
0: olha,
2: não vou fazer gol não, tá?
0: Não vou fazer não, né?
2: Na próxima,
0: eu vou jogar do seu lado.
2: Não. E nem o Sócrates vai receber Pix.
0: Ó, que isso?
2: Mandar um abração pra ele também, não posso esquecer de não, né?
0: Ah, nossa, valeu.
2: Sócrates.
0: Valeu, meu amigo Giovanni.
4: Legal, então você.
0: Aí ele aí, ó, Sócrates.
4: 4,9 Rádio Alcance FM, aí em Tocantins. E a gente curtindo aqui o programa Misto Quente, na apresentação dele, meu grande amigo.
0: Que vozerão,
4: hein? Boa noite, Boniek Bauer.
0: Boa noite, meu amigo Sócrates.
4: Fala, meu parceiro.
0: Aí,
4: estamos
0: garoto.
4: Aqui, né? Astolfo Dutra. Hoje curtindo o Misto Quente. Nessa noite chuvosa aqui de Astolfo Dutra, né? Aqui. Chove para, né?
0: É, aqui também.
4: Queria mandar um abraço para todos os meus amigos aí de Tocantins, estão sempre ligados, claro, na Alcance FM. Queria mandar um abraço também especial para toda a galera dos Moreiras, né, Boneque? Lá em Sobral Pinto, Zé Luiz Moreira, o Garlene e o Sandro Moreira, no qual no último final de semana a gente fez uma festa maravilhosa lá. E também antes rolou aquela pelada, né? E quem foi o artilheiro da pelada?
0: Boniek.
4: Claro que esse apresentador do Misto Quente, né? Mas lembrando, eu
0: obrigado.
4: Tava na arbitragem, né?
0: É.
4: Vou mandar um abraço especial aqui para o Pastor Vudu também, meu amigo Giovanni Pedreiro.
0: Esse é um baita zagueiro. Capitão do
4: também
0: time.
4: Também mandar um abraço pro meu amigo Celinho, Sabor da Fruta, o Rogério, o Tal. Entendeu? Enfim, toda a galera que tá aqui, o Nelson da Banca, o Júlio César da Rádio Geração FM e pra toda a galera aqui de Astolfo Dutra. Boniek!
0: Beleza!
4: Tamo aqui ligado na 104,9 curtindo o Misto Quente.
0: Valeu! Valeu, garoto! É, meu amigo Sócrates aí, Oliveira, baita vozeirão, hein? Baita locutor também, show de bola! Bacana, bacana, hein? Vamos nessa! Como é que chora, viola.
5: Pra nós aí, Marcelão.
0: É, caminhoneiro, ladrão de mulher, ou faz campeão, aí. A vaca já foi pro brejo. Vamos lá, tudo junto num popurrí.
5: Esse é o pagode que nós fazemos aqui, né? Então vamos lá, então.
6: Simbora, pagodear.

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É isso aí, Clínica Renascer, Bonec Bauer, Misto Quente, até às 9. Vem comigo, boa noite. Aí pintou pra você Tri Parada Dura com Leonardo, participação, Cordão de Ouro, Cruz Pesada. Vem comigo.

É isso aí, você é ligado na Alcance FM 104,9. Tá na Alcance, tá legal. Bacana, bacana, né? O meu amigo Laílson e a Gisele tá ligadinho com a gente. Joaquim e Manuel. É original da Boate Azul. Vem comigo!

Ah, legal, legal, hein? Misto Quente, Clínica Renascer, apresentando pra você agora João Mineiro e Marciano, Filha de Maria. Vem comigo, boa noite.

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1: Agora pintou aí Ângelo Máximo, Domingo Feliz. Vem comigo, boa noite.

0: É você ligado no alcance. Bacana, bacana, né? Vamos ficando por aqui, galera. Um abraço aí pra nossa amiga aí, a Gracinha, lá do Boa Vista. Alô, Gracinha, tá ligadaça aí com a gente.
1: Se você...

0: Esse aí, sábado às 8 da manhã, né? Tá aqui então, sábado, 8 da manhã, o Sabadão no Clima. Estarei de volta, se Deus assim permitir.
1: Parece que eu sabia.
0: E sábado então vai ter uma entrevista aí com a dona Dadá. Ela é a própria ateliê dela. Ela constrói os próprios vestidos, chapéus e muito mais. É, dona Dadá aí não perde uma missa aos domingos de manhã e nem um forró da tarde. Alô, dona Dadá. Juntinha aí com a égua véia, né? A Célia e o Mauro.

Agradecendo ao Divino Mestre, agradecendo todos pela audiência, obrigado pela audiência, para você que está ligado aí na Alcance, curtindo o Misto Quente, muito obrigado, gratidão, que Deus abençoe cada um de vocês, hein? E agradecendo ao Divino Mestre, o Senhor Jesus, por permitir mais uma vez esse momento na minha vida e na vida de cada um de vocês. Obrigado, Senhor. Que Maria Santíssima cubra com o manto sagrado esse povo lindo do planeta Terra. Fiquem com Deus, porque com Ele

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0: Está no ar a Voz do Brasil. As notícias do governo federal que movimentaram o país no dia de hoje.
1: Olá, boa noite.
2: Boa noite para você que nos acompanha em todo o país.
1: Quinta-feira, 1º de outubro de 2026.
2: Vamos aos destaques do dia.
1: Microempreendedores individuais têm novas opções para organizar as contas.
2: A partir de hoje, MEIs com débitos de até 5 salários mínimos podem renegociar dívidas fiscais.
1: E foi prorrogado o prazo para aqueles com dívidas de até 20 mil reais junto à União. Gabriela Noronha.
3: Nesse caso, podem ser